Rua Ramalhete, fechando mais um bloco aqui no Clássicos da Morena FM. 999-410-107 para você participar e interagir com a Morena nessa noite de segunda-feira. Fique à vontade. A gente segue agora para abrir a segunda hora de músicas. Fica ligado aí para você não perder nenhuma.

0: Morena FM, 8 em ponto.
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Morena FM, o som dos Carpenters. Os irmãos Carpenters, de Yesterday Once More, fechando mais um bloco. Tivemos nesse super bloco a música do Lobo. E a primeira foi Michael Learns to Rock com That's Why. Já já eu volto com mais uma super sequência. Enquanto isso, você pode participar e interagir com a Morena FM. Fica à vontade.

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Morena FM, Rádio Easy, o som de Peter Cetera. Fechando mais uma sequência com Glory of Love, tivemos Sting, If I Ever Lose My Fading. Agora é hora de música e vinho, já eu volto com o último bloco do Clássicos desta segunda-feira, 8 de junho. Fica ligado aí.

0: Morena FM, faltando 15 para as 9.
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6: A denominação Puy-Fuissé é de um terroir de argila alcalina e colinas de calcário e está localizada ao sul de Beaune, na sub-região de Mâcon, e é dedicada aos vinhos brancos da uva Chardonnay. Puy-Fuissé é uma denominação de village, são vinhos ricos, complexos e minerais. O Puy-Fuissé Vinzelle é elaborado nas colinas do vilarejo Vinzelle. Um vinho com notas de frutas cítricas, minerais e uma deliciosa maciez em boca. Com notas aromáticas que lembram frutas brancas como pera e flores brancas, amêndoa e canela. Em boca é um daqueles brancos bem encorpados, amplos e com final longo. O Puy-Fuissé Vinzelle passa de 6 a 8 meses em carvalho e pode evoluir uns 8 anos. A melhor sugestão de harmonização é com lagostas na manteiga, salmão com molho de ervas e batatas, ou ainda peixes mais intensos como manchova e massas com molhos de queijos gordurosos. Imagine só, Puy-Fuissé Vinzelle é intenso e marcante e é do super produtor José Druan. Uma excelente noite para você, obrigada pela companhia de sempre. Agora vamos ouvir Somewhere Only, Lily Allen.

Morena FM, o som de In Excess, Never Tears Apart. Agora são 8 horas e 58 minutos, chegamos ao final da nossa edição do Clássicos da Morena FM. Muito grato pela sua companhia e pela sua audiência. Eu volto às 22 horas com o Easy Night. Está chegando a Voz do Brasil pelo dial em 107.1, mas pelo aplicativo e também pelo site. Continua aí a playlist da Morena FM com uma hora de música direto sem intervalo comercial. Vai ficando a última do Clássicos de hoje. O som do Fred Mercury, The Great Pretender. Até logo mais. Tchau, tchau.

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1: 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As notícias do governo federal que movimentaram o país no dia de hoje.
2: Boa noite.
3: Boa noite para você que nos acompanha em todo o país.
2: Segunda-feira, 8 de junho de 2026.
3: Vamos ao destaque do dia, meio ambiente.
2: BNDES nega mais de R$1 bilhão em crédito para produtores rurais que desmataram.
3: Polícia Rodoviária Federal apreende mais de 300 toneladas de ouro extraídas ilegalmente da Amazônia e inutiliza equipamentos do garimpo.
2: O governo do Brasil lança campanha para triplicar a quantidade de materiais reciclados no país.
3: Você vai ouvir também assistência social e combate à fome.
2: Como programas sociais como Bolsa Família e o benefício de prestação continuada ajudaram a retirar 26 milhões de pessoas da insegurança alimentar.
3: E vamos falar também do seguro defeso, que desde novembro do ano passado já foi pago a 745 mil pescadores artesanais. Natália Koslick.
4: Os estados do Maranhão, Pará, Bahia, Amazonas e Piauí concentram quase 80% do total de requerimentos do seguro defeso.
2: E ainda dá tempo de fazer a inscrição para o Exame Nacional do Ensino Médio,
3: o
2: Enem.
3: O prazo foi prorrogado para o dia 12.
2: Estudantes de escolas públicas e que recebem o pé de meia têm a inscrição pré-preenchida, mas precisam fazer a confirmação na página do participante.
3: Hoje, na apresentação da Voz do Brasil, Mariana Jungmann e Luciano Seixas.
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3: Dia 5 de junho foi celebrado o Dia Mundial do Meio Ambiente.
2: O Brasil vem reduzindo o desmatamento em todos os biomas nos últimos 3 anos.
3: Parte do resultado foi alcançado com uma cooperação internacional que resultou na retomada do Fundo Amazônia com a participação de 9 países financiadores.
2: Para reforçar o debate sobre a pauta ambiental, até a próxima quinta-feira acontece a Semana Nacional do Meio Ambiente, realizada aqui em Brasília.
3: Hoje, na abertura do evento, autoridades discutiram a importância do Fundo Amazônia e os avanços no Brasil na conservação da floresta.
5: Criado em 2008, o Fundo Amazônia é hoje um dos principais mecanismos de financiamento para ações de proteção e desenvolvimento sustentável na Amazônia, maior floresta tropical do mundo. Além da Noruega, pioneira na contribuição ao fundo, são doadores a Alemanha, Estados Unidos, Irlanda, Japão, Reino Unido, Dinamarca e Suíça. Segundo dados do Banco Nacional de Desenvolvimento Econômico e Social, BNDES, responsável por gerir o fundo. Em 18 anos de existência, mais de R$5 bilhões foram investidos em 153 projetos. As ações envolvem comunidades tradicionais.

0: de Desenvolvimento Sustentável.
1: Para o ministro do Meio Ambiente, João Paulo Capobianco, os números são resultado de um trabalho conjunto do governo do Brasil para fortalecer a conservação da floresta e o desenvolvimento sustentável na região.
2: É uma opção que o Brasil fez por, de fato, transformar a sua economia, encontrar uma rota própria de descarbonização, e tudo isso acontecendo com os desmatamentos registrando os menores índices da história, com o restauro florestal registrando os maiores índices da história, com a redução de incêndios com os maiores índices da história.
1: Os resultados e experiências de projetos apoiados pelo Fundo Amazônia são parte da exposição Afluentes, Caminhos e Histórias do Fundo Amazônia, que está em cartaz na Biblioteca Nacional de Brasília. A visitação é gratuita e segue até 12 de junho. Reportagem Gabriela Noronha.
3: Todos os dias, toneladas de materiais recicláveis são descartadas no Brasil, mas boa parte desse lixo ainda acaba no lugar errado.
4: Para mudar essa realidade, o governo do Brasil lançou uma campanha nacional para incentivar a separação correta dos resíduos dentro de casa.
3: A meta é triplicar os índices de reciclagem no país, que hoje giram entre 8% e 9%.
5: A reciclagem começa dentro de casa. Um gesto simples, capaz de transformar resíduos em renda, inclusão social e preservação ambiental. E apesar dos avanços, o Brasil ainda recicla pouco. Ao todo, são 80 milhões de toneladas de lixo reciclados por ano, cerca de 382 quilos por brasileiro. Os serviços públicos recuperam apenas 4%, enquanto o índice chega a 8% quando se contabiliza o trabalho essencial dos catadores autônomos. O secretário-executivo da Secretaria-Geral da Presidência da República, Ari Moraes, defende que quando o lixo é separado corretamente, todos ganham.
6: Então tem estudos que dizem que o material que chega misturado, principalmente o material orgânico com o material seco na cooperativa, né, vai ter que separar, que depois vai virar rejeito, porque ele não fica comerciável, não fica economicamente viável. Ele perde 2-3 dias de trabalho da sua vida. Então, para os catadores, para a geração de renda para eles, é fundamental que o material seja segregado corretamente na fonte, já na sua casa, na sua empresa, para que possa chegar um material mais limpo e de melhor qualidade.
5: Os desafios são muitos. Resíduos orgânicos misturados aos recicláveis, restos de comida, vidros quebrados e até materiais perfurantes ainda chegam diariamente às cooperativas. Além de reduzir o aproveitamento dos materiais, o descarte incorreto coloca trabalhadores em risco, avalia o gerente operacional de uma empresa de reciclagem em Brasília, Jorge Ribeiro Dias.
7: Porque se o material chega na cooperativa melhor, vai facilitar o trabalho do cooperado e ele vai vender um material de melhor qualidade. Além desse ganho ambiental que tem, ainda vai gerar esse ganho social que rende renda para as pessoas.
5: O governo do Brasil quer triplicar a reciclagem no país e lançou uma campanha nacional para ampliar a conscientização ambiental e fortalecer o trabalho das cooperativas.
8: O resíduo que você separa vira renda nas mãos de quem recebe. Valorize e respeite as catadoras e catadores. O descarte correto pode começar com você.
5: A orientação é simples. Papéis, plásticos, metais e vidros devem ser separados dos resíduos orgânicos. Reportagem Pablo Mundim.
4: Desde 2023, o BNDES, Banco Nacional de Desenvolvimento Econômico e Social, recebeu mais de 500 mil pedidos de crédito rural de produtores do agronegócio.
3: Mas em 1% deles, as propriedades em questão tinham sido apontadas em indícios de desmatamento ilegal pelo MAP Biomas, um sistema de monitoramento colaborativo da vegetação nativa em todo o país.
4: Nesses casos, para evitar o fomento a quem prejudica o meio ambiente, os pedidos foram negados pelo banco.
9: O BNDES, Banco Nacional de Desenvolvimento Econômico e Social, rejeitou mais de 1 bilhão e 100 milhões de reais em pedidos de financiamento feitos por produtores rurais que tinham propriedades com indícios de desmatamento ilegal nos últimos 3 anos. O monitoramento de propriedades rurais é feito em parceria com o MAP Biomas, uma rede colaborativa de organizações não governamentais, universidades e empresas de tecnologia que monitora os biomas brasileiros via satélite. O objetivo desse trabalho em conjunto é evitar a concessão de financiamentos a quem pratica o desmatamento ilegal. O chefe do

0: Departamento de Acompanhamento e Prevenção de Inconformidades do Banco, Rafael Santelli, explica que o BNDES é um grande parceiro do agronegócio e valoriza a produção sustentável e ética no campo brasileiro. Mas o banco, de acordo com Santelli, não é complacente com o agro que destrói o meio ambiente.
1: O BNDES é uma das maiores instituições apoiadoras do setor agropecuário, sem dúvida alguma. Mas é claro, o agronegócio sustentável. Está dentro da estratégia do banco apoiar a agricultura sustentável, preservação das florestas, transição justa para uma economia neutra em carbono. E a gente vem buscando apoiar os produtores que têm boas práticas de manejo, de sustentabilidade, agricultores inovadores. Então a gente vem buscando apoiar essas boas práticas no setor agropecuário, assim como nos demais setores da economia também.
0: O Norte e o Nordeste foram as regiões que tiveram o maior percentual de financiamentos evitados pelo BNDES por conta de indícios de desmatamento ilegal. 1,7% dos 6 bilhões de reais em financiamentos solicitados na região Norte e 1,7% dos quase 8 bilhões de reais da região Nordeste. Reportagem André de Barros Lima.
2: E a Polícia Rodoviária Federal também aproveitou a Semana do Meio Ambiente para divulgar números recordes de combate aos crimes ambientais em todo o Brasil, especialmente na Amazônia Legal.
3: Desde 2023, quando foi lançado o Plano Amazônia Segurança e Soberania, também conhecido como Plano AMAS, foram apreendidos 300 quilos de ouro nos 9 estados da Amazônia Legal.
2: A PRF também atuou contra o tráfico de drogas na região, com a apreensão de 107 toneladas de maconha e 32 de cocaína, além de armas e munições.
3: O prejuízo ao crime organizado inclui a inutilização de equipamentos utilizados no garimpo ilegal, como balsas, motores, tratores, escavadeiras, caminhões e até aviões e helicópteros.
2: Mais de 14 bilhões de reais foram anunciados hoje para fortalecer a agropecuária pelo programa Move Agricultura.
3: O valor vai ser investido em crédito para aquisição de tratores, colheitadeiras, plantadeiras e outros equipamentos para o campo.
2: O anúncio foi feito durante uma feira de tecnologia agrícola no município de Luiz Eduardo Magalhães, na Bahia.
3: O vice-presidente Geraldo Alckmin também anunciou o financiamento de 21 bilhões de reais para a renovação de frota de caminhões, que deve atender as demandas logísticas do agronegócio.
4: Estão liberados 14 bilhões de reais para financiamento de tratores, implementos agrícolas, um ano de carência, 5 anos para pagar, juros em torno de 9% ao ano. A segunda boa notícia é o Move Caminhões, são 21,1 bilhões de crédito, 2 bilhões para ônibus, renovação de frota, melhora a logística, melhora a produtividade, melhora o meio ambiente, segurança automotiva para ajudar a mecanização da nossa agricultura.
2: Estudante do ensino médio e ainda não fez a sua inscrição para o Enem, atenção!
3: O Ministério da Educação ampliou o prazo de inscrições para as provas desse ano para até sexta-feira, dia 12.
2: O Exame Nacional do Ensino Médio seleciona estudantes para ingresso nas universidades públicas e privadas e institutos federais de educação superior.
5: A prorrogação foi anunciada pelo Ministério da Educação, MEC, e pelo Instituto Nacional de Estudos e Pesquisas Educacionais, Anísio Teixeira, INDEP. As provas continuam marcadas para os dias 8 e 15 de novembro. Vale ressaltar que ter direito à isenção da taxa não garante a inscrição automática. Quem recebeu a gratuidade teve a justificativa de ausência aceita na edição passada, participa do programa PED-6 ou conclui o ensino médio na rede pública neste ano, também precisa confirmar a participação no sistema. No caso dos estudantes da rede pública, a inscrição foi gerada automaticamente, mas é necessário acessar a plataforma para confirmar os dados, escolher o município de prova, a língua estrangeira e solicitar atendimento especializado, se necessário. Para os candidatos não isentos, a taxa de inscrição é de R$ 85,00 e agora pode ser paga até 17 de junho. O prazo para solicitar atendimento especializado e tratamento por nome social social também termina nesta sexta-feira. Quem concluir o ensino médio em 2026 e participa do Pé de Meia recebe um incentivo adicional de R$ 200,00, desde que esteja presente nos dois dias de prova. Para conferir todas as regras da edição e se inscrever, acesse enem.inep.gov.br/participante. Dilson Santa Fé, para a Voz do Brasil.
3: O Ministério da Saúde suspendeu temporariamente a aplicação da vacina contra a dengue, desenvolvida pelo Instituto Butantan.
2: Segundo o ministro da Saúde, Alexandre Padilha, a ação foi necessária após o sistema de vigilância registrar 42 reações severas em pessoas que tomaram o imunizante, incluindo duas mortes.
3: Os casos equivalem a apenas 0,008% do total de 500 mil doses que já tinham sido distribuídas.
2: Mesmo assim, o ministro Alexandre Padilha explicou os objetivos para suspender a aplicação do imunizante.
6: Primeiro é a ação de precaução, que deve sempre guiar quem respeita a vida, quem respeita a ciência, ainda mais quando a gente está falando de vacinação. Segundo, para que Ministério da Saúde, Anvisa, Instituto Butantan aprofundem a investigação, tanto nos 42 casos, buscar fator de risco nessas 42 pessoas, identificar com pessoas que tomaram na mesma época, se tem alguma outra diferença em relação a essas pessoas, inclusive aprofundar a investigação sobre os 3 casos graves e os 2, em especial, que temos óbitos registrados, onde não existe informações suficientes para estabelecer uma causalidade entre a vacina e esses óbitos.
3: Importante destacar que esse imunizante nacional estava sendo aplicado apenas nas cidades de Botucatu, em São Paulo, Nova Lima, em Minas Gerais, e Maranguape, no Ceará, e ainda na região de Araguaína, em Tocantins.
2: Para quem tomou a vacina nos últimos 21 dias, a orientação do Ministério da Saúde é fazer o acompanhamento em uma unidade de saúde local para observar possíveis reações adversas.
3: E o Ministério da Saúde ampliou a capacidade de atendimento do SUS com a entrega de 300 equipamentos a 185 municípios em todos os estados.
2: A modernização do Sistema Único de Saúde deve diminuir a fila de espera dos atendimentos em todo o país.
3: Os investimentos do novo PAC Saúde chegam a R$ 546 milhões e vão viabilizar 428 mil cirurgias eletivas por ano.
7: O Ministério da Saúde iniciou a segunda etapa da entrega de equipamentos para hospitais públicos e filantrópicos em todo o país. A ação prevê a distribuição de 150 novos combos cirúrgicos e 20 tomógrafos para ampliar os atendimentos especializados no SUS. Com investimento de R$ 546 milhões, os equipamentos devem permitir a realização de cerca de 428 mil cirurgias eletivas por ano. A ação deve reduzir filas e o tempo de espera dos pacientes. Os combos incluem equipamentos para cirurgias gerais e oftalmológicas, utilizados em procedimentos como vasectomia, laqueadura e cirurgia de catarata. Ao todo, 185 municípios vão ser beneficiados. As remessas começaram em fevereiro deste ano e seguem até o fim de junho. Além da entrega dos equipamentos, o Ministério da Saúde também garante instalação, treinamento das equipes e manutenção por 3 anos. A iniciativa faz parte do programa Agora Tem Especialistas e busca ampliar o acesso da população a consultas, exames e cirurgias pelo SUS, especialmente em regiões com menor oferta de atendimento especializado. Lucília Araújo, para a Voz do Brasil.
2: Entre 2023 e 2025, o Brasil levou mais de 26 milhões de pessoas para fora da faixa de insegurança alimentar.
3: Isso levou as Nações Unidas a retirarem o país do mapa da fome.
2: O resultado refletiu a adoção de uma série de ações para aumentar a oferta de alimentos e a renda das famílias mais vulneráveis.
8: Moradora do Sol Nascente, região mais pobre do Distrito Federal, Keila de Souza Barbosa tem 7 filhos e está à espera de mais 2. Segundo ela, com crianças ainda muito pequenas, é difícil trabalhar fora. Keila revela que a fome já fez parte da rotina do lar, mas hoje a situação mudou. O sustento vem principalmente do Bolsa Família.
9: O benefício chega a R$ 1.400 por mês.
10: Já passei fome, mas meus filhos, e hoje meus filhos já não passam mais, né? Então, assim, é um benefício que me ajuda muito.
9: O Bolsa Família é uma das ações do Plano Brasil Sem Fome, criado em 2023. A iniciativa reúne o trabalho de 24 ministérios para aumentar a renda, garantir comida saudável e dar proteção social. E é coordenado pelo Ministério do Desenvolvimento e Assistência Social, Família e Combate à Fome. Valéria Buriti, secretária extraordinária de Combate à Pobreza e à Fome, explica que o plano nasceu num momento crítico e foi estruturado como uma das prioridades do governo do Brasil.
11: Era 33 milhões de pessoas passando fome. Então a gente conseguiu, nesse período, controlar a inflação de alimentos, gerar emprego, gerar ocupação e reduzir desigualdades.
9: Entre 2023 e 2025, o Bolsa Família atendeu, em média, 20 milhões e 700 mil famílias por mês. O total de repasses passou de 434 bilhões de reais. O resultado foi reforçado por ações como o programa Gás do Povo, o benefício de prestação continuada e a valorização do salário mínimo. Com isso, a rede de segurança alimentar avançou e a adesão de municípios ao Sistema Nacional saltou de 536 para mais de 2.200 cidades em abril deste ano. Mesmo com a saída do mapa da fome, 6 milhões e 500 mil pessoas ainda enfrentam a fome grave no país. Para mudar essa realidade, a nova etapa do Plano Brasil Sem Fome vai concentrar esforços em territórios onde há maior concentração de domicílios nessa condição. Valéria Buriti traz os detalhes.
11: A gente tem mobilizado os entes federativos para adotarem esses planos, também com estratégias que garantem acesso à água, produção de alimentos, abastecimento alimentar, seja um esforço coletivo, um grande mutirão, para que a gente tenha, de fato, o direito à alimentação é garantido todos os dias para quem vive no Brasil.
9: Com o aumento da renda pelo trabalho, 2 milhões de pessoas deixaram o programa Bolsa Família entre janeiro e outubro do ano passado. Reportagem Luciana Colares de Holanda.
3: E assegurar renda para famílias vulneráveis que vivem da pesca é também o objetivo do Seguro Defeso.
2: Mais de 3 bilhões de reais foram pagos a pescadores artesanais de todo o país desde novembro do ano passado.
12: O seguro-desemprego do pescador artesanal, também conhecido como seguro-defeso, é um benefício que garante renda aos pescadores durante o período em que a atividade é interrompida para a reprodução das espécies. O valor das parcelas é de um salário mínimo e o tempo do pagamento varia conforme a espécie e a região. Uma ajuda necessária para conseguir manter-se na profissão. No caso da pescadora Sandra Paula Ribeiro, de 41 anos, que exerce a atividade em Santa Catarina.
13: Nesse período que a gente não pode pescar, é uma ajuda para casa, para renda, para ir mantendo as contas em dia. Se a gente não consegue trabalhar nesse período de defeso, a gente vai sobreviver do quê? Então a gente precisa do seguro para isso.
12: Desde novembro do ano passado, 745 mil pescadores artesanais foram beneficiados pelo Seguro Defeso. Ao todo, o Ministério do Trabalho e Emprego já repassou 3 bilhões e 130 milhões de reais a esses profissionais. O diretor do Departamento de Gestão de Benefícios, João Paulo Ferreira Machado, explica que a medida também tem importância ambiental.
14: Para garantir a reprodução das espécies, a continuidade da produtividade da produção de peixes, o seguro defesa é pago para que o pescador não pesque naquele momento, ele fique impedido de pescar e, devido a esse impedimento, ele recebe uma parcela de um salário mínimo para cada mês em que há um impedimento.
12: Os estados do Maranhão, Pará, Bahia, Amazonas e Piauí concentram quase 80% do total de requerimentos do seguro defeso. Um dos beneficiados é o pescador José Leandro Melo, da cidade paraense de Santarém, que exerce a atividade no Rio Tapajós e recebe o seguro há 7 anos.
15: A distância onde vivemos para a cidade são de 6 horas de embarcação, né? Para chegar na cidade para comprar alimentação. Então, esse seguro ele é muito importante. ele serve para comprar a nossa alimentação, serve para comprar nossos materiais de pesca, né? E comprar também combustível.
12: Para este ano, o orçamento destinado pelo governo ao seguro defeso é de 7 bilhões e 900 milhões de reais. Para receber o benefício, é preciso fazer o pedido no aplicativo da Carteira de Trabalho Digital ou no portal do Emprega Brasil. Tem direito ao seguro o pescador artesanal que já tenha pelo menos um ano de registro, que não tenha qualquer outra fonte de renda e que tenha se dedicado a essa atividade em todos os meses entre os períodos de defeso. Com locução de Natália Koslick, reportagem Márcia Fernandes.
3: 67 toneladas de drogas apreendidas, 639 armas retiradas de circulação e mais de 26 mil munições recolhidas.
2: Esses são alguns dos primeiros dados divulgados como resultado do novo programa Brasil contra o Crime Organizado.
3: Apenas 3 semanas após o lançamento da nova estratégia, 473 prisões foram realizadas.
2: O programa prevê ações integradas entre as forças policiais da União, estados e municípios.
3: E essas foram as notícias do Governo do Brasil.
2: A realização da Secretaria de Comunicação Social da Presidência da República.
3: Com produção da Empresa Brasil de Comunicação.
2: E agora com as notícias do Poder Judiciário e do Congresso Nacional. Boa noite.
3: Uma boa noite para você. Até amanhã.
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18: CNJ institui grupo de trabalho para aperfeiçoar sistema remuneratório da magistratura em cumprimento à decisão do Supremo Tribunal Federal.
19: STJ garante isenção de ICMS na compra de veículo por pessoa com visão monocular.
18: Tribunal Superior Eleitoral abre consulta pública para definir modelo da nova urna eletrônica.
19: Boa noite, eu sou Marcela Luiza.
18: E eu sou Walter Lima.
19: Conselho Nacional de Justiça institui grupo de trabalho para aperfeiçoar sistema remuneratório da magistratura em cumprimento à decisão do Supremo Tribunal Federal.
18: A medida integra ações para garantir transparência, uniformidade e controle dos pagamentos realizados no Poder Judiciário. Fernanda Porto.
20: O grupo de trabalho foi instituído pelo presidente do CNJ e STF, ministro Edson Fachin, a fim de realizar estudos para basear propostas legislativas sobre a remuneração da magistratura. A comissão tem a tarefa não só de analisar propostas já produzidas, mas consolidar e sistematizar conclusões voltadas a contribuir com a uniformização, padronização, transparência e previsibilidade das parcelas remuneratórias do Judiciário, em respeito à Constituição Federal. Para isso, os estudos e relatórios devem ser produzidos periodicamente e divulgados no portal do CNJ.
19: Pessoas com visão em apenas um dos olhos têm direito à isenção do ICMS na compra de veículo automotor.
18: Esse entendimento é do STJ. Fátima Uchoa.
21: A segunda turma do STJ rejeitou o recurso do Distrito Federal e manteve decisão que concedeu isenção do ICMS a um motorista com visão monocular. De acordo com o relator ministro Francisco Falcão, a jurisprudência das cortes superiores considera a visão monocular uma deficiência para vários efeitos jurídicos e uma lei de 2021 a classificou como deficiência sensorial do tipo visual para todos os efeitos legais. Assim, segundo o ministro, reconhecer a visão monocular como deficiência para diversos efeitos jurídicos e, simultaneamente, negar tal condição quando se trata de política pública voltada à promoção da mobilidade dessas pessoas implicaria incoerência normativa incompatível com a lógica do sistema jurídico.
19: Tribunal Superior Eleitoral abre consulta pública para definir modelo da nova urna eletrônica para as eleições de 2028.
18: Empresas especialistas poderão apresentar empresas e especialistas poderão apresentar sugestões técnicas para aperfeiçoar o equipamento. Fábio Ruas.
22: As contribuições devem ser encaminhadas para o e-mail urna2028@tse.jus.br. As sugestões precisam ter fundamentação técnica com propostas de alteração, inclusão ou substituição dos requisitos previstos nos anexos do edital. O TSE poderá ainda solicitar esclarecimentos complementares às empresas participantes. A consulta pública vai ficar aberta por 21 dias, contados a partir da publicação do edital, e poderá ser prorrogada.
19: Ministério Público Federal entra com ação para que hospital em São Paulo implemente política de cotas na residência médica.
18: A instituição tem desrespeitado diretrizes do Ministério da Saúde, apesar de atuar no SUS e receber benefícios fiscais. Vanessa Pereira.
0: Na ação, o MPF pede que o Hospital Israelita Albert Einstein, em São Paulo, implemente a política de cotas nos programas de residência médica. Os pedidos incluem a abertura de editais complementares no atual processo seletivo de 2026, com a destinação de vagas para candidatos com deficiência, negros, indígenas, quilombolas e pessoas trans, conforme os percentuais definidos pelas normas vigentes. O MPF ressalta que a aplicação de ações afirmativas nas residências médicas é obrigatória, mesmo em instituições de direito privado. Isso porque tais programas envolvem o treinamento no âmbito do SUS, sendo regulamentados pelo governo federal.
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19: Uma boa noite.
18: E até amanhã.
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4: Eu sou Paula Groba.
23: E eu sou Ricardo Nakaoka.
4: E estes são os destaques de hoje do Jornal do Senado, que começa agora.
23: Congresso analisa medida provisória para conter preço do diesel.
4: Policiais e bombeiros podem receber indenização por atuação na pandemia.
23: Aumento de pena para roubo de combustíveis e menores infratores está na pauta desta semana.
4: Boa noite.
23: Boa noite.
4: Quando o diesel sobe, o impacto é sentido em toda a economia, já que o combustível é essencial para o transporte de cargas e influencia o preço de alimentos, produtos e serviços.
23: E para tentar aliviar essa pressão, o Congresso vai votar uma medida provisória editada pelo governo federal que estabelece condições para produtores e importadores beneficiados ajudarem a reduzir o preço do combustível. Os detalhes com Lana Dias.
24: O subsídio de R$ 1,12 por litro do óleo diesel fica condicionado a critérios, como dedução do valor no preço de venda do combustível e identificação dos descontos equivalentes nas notas fiscais. A fiscalização dos preços será feita pela Agência Nacional do Petróleo, Gás Natural e Biocombustíveis. Para o senador Paulo Paim, do PT do Rio Grande do Sul, a medida foi positiva, especialmente em meio à guerra no Oriente Médio.
25: O governo continua entregando, apresentando, né, para o povo brasileiro subsídios como esse do óleo diesel, né, para que realmente chegue lá na bomba, lá na ponta, né?
24: Já o senador Isalci Lucas, do PL do Distrito Federal, espera que o incentivo tenha efeito real nos preços oferecidos ao consumidor.
26: Esse preço do diesel com relação à guerra do Irã, isso acaba comprometendo a economia. Espero que isso chegue na bomba, né? Porque muitas vezes também é dado desconto e o consumidor acaba pagando o mesmo preço.
24: A subvenção entrou em vigor em 1º de junho. Valerá até 31 de dezembro e substitui medidas anteriores. A medida provisória precisa ser analisada pelo Congresso Nacional.
4: E as companhias aéreas que operam voos regulares no Brasil também podem contar com um reforço bilionário no caixa. O Congresso vai analisar outra medida provisória que destina R$ 1 bilhão para financiar o capital de giro dessas empresas.
23: O objetivo é dar suporte às operações do setor, garantindo recursos para despesas essenciais e manutenção das atividades. O crédito extraordinário será administrado sob supervisão do Ministério da Fazenda e já está disponível.
4: O que é decidido no Congresso pode acabar no Supremo Tribunal Federal. E neste mês, temas que mobilizam parlamentares e dividem opiniões também estarão no centro dos julgamentos da Corte.
23: Entre os assuntos, a responsabilidade das plataformas digitais por conteúdos publicados na internet. A reportagem é de Márcio Maturana.
5: Nesta quarta-feira, dia 10, a Corte deve julgar recursos contra a decisão que ampliou a responsabilidade das plataformas digitais no julgamento sobre o Marco Civil da internet. No dia 17 está na pauta o prazo de 24 meses dado pelo ministro Flávio Dino para o Congresso regulamentar a mineração em terras indígenas. O Senado tem um grupo de trabalho sobre isso, que é presidido pela senadora Tereza Cristina do PP de Mato Grosso do Sul.
6: O que nós não podemos mais conviver é com essa situação de infratores que invadem as terras indígenas, fazem o garimpo, na verdade, né? E ninguém ganha nada com isso, nem os povos indígenas, nem o Estado.
5: E para o dia 24 está marcado o julgamento do Supremo Tribunal Federal, que discute o vínculo de trabalho entre motoristas e entregadores com plataformas digitais, a condição chamada de uberização.
4: Durante a pandemia de Covid-19, profissionais da segurança pública também estiveram nas ruas, mantendo serviços essenciais e atuando diretamente no enfrentamento da crise sanitária.
23: Agora o Senado pode ampliar um benefício já concedido aos trabalhadores da saúde, garantindo indenização para policiais, guardas e bombeiros que morreram ou ficaram permanentemente incapacitados em razão da atuação na linha de frente da pandemia. Os detalhes com Bruno Lourenço.
7: O projeto original, que está pronto para ser votado na Comissão de Segurança Pública do senador Marcos Duval, do Avante do Espírito Santo, foi apresentado no auge da crise sanitária em 2020 e pedia a criação de uma pensão especial para os dependentes dos profissionais da linha de frente. Naquela época, o senador destacava o drama de policiais e profissionais da saúde que iam para o trabalho sem saber se voltariam e de suas famílias.
8: É um amparo de toda a sociedade, um reconhecimento de toda a sociedade desse trabalho, porque hoje, caso aconteça alguma coisa com ele, não é considerado acidente de trabalho, simplesmente uma morte natural. A família acaba não tendo a segurança, os benefícios que a família tem que ter numa profissão como essa, que você vai para o trabalho e não sabe se volta.
7: O relator da matéria, senador Márcio Bittar, do PL do Acre, atualizou o projeto para levar em conta a lei aprovada pelo Congresso Nacional em 2021, que garantiu uma compensação financeira paga pela União aos profissionais de saúde incapacitados pela Covid-19 ou aos seus herdeiros, em caso de óbito. O substitutivo apresentado por Bittar estende os mesmos direitos e valores aos agentes de segurança pública, como policiais de todas as corporações, guardas municipais, bombeiros, agentes de trânsito e guardas portuários.
4: E o combate à criminalidade e à proteção do patrimônio público estarão entre os destaques das comissões do Senado nesta semana.
23: Na pauta, propostas que endurecem as punições para o furto de combustíveis e ampliam o tempo máximo de internação de menores envolvidos em atos infracionais graves. Saiba mais com a repórter Marcela Cunha.
9: Na terça-feira, a Comissão de Serviços de Infraestrutura pode votar uma proposta que endurece a punição contra o furto e o roubo de combustíveis, com penas de 4 a 10 anos de reclusão. E na Comissão de Segurança Pública, uma proposta aumenta o tempo máximo de internação de adolescentes que cometerem atos infracionais graves, especialmente os equivalentes a crimes hediondos. Hoje, pelo ECA, a internação não pode passar de 3 anos, como lembrou o senador Fabiano Contarato, do PT do Espírito Santo.
10: Não é razoável, por exemplo, hoje, se um rapaz de 17 anos, 11 meses e 29 dias, ele estuprar e matar e ocultar o cadáver, ele vai ficar, no máximo, 3 anos.
9: Na quarta, a Comissão de Constituição e Justiça analisa o projeto que facilita a cobrança da pensão alimentícia e outro que amplia o prazo para vítimas de crimes sexuais cometidos na infância ou na adolescência pedirem indenização na Justiça. Já na Comissão de Ciência e Tecnologia, destaque para o projeto que reforça a proteção de dados pessoais para reduzir o risco de vazamentos e uso indevido de informações dos cidadãos por empresas e órgãos públicos.
4: Já no plenário, estão na pauta desta semana medidas que ampliam a proteção aos trabalhadores domésticos resgatados de situação análoga à de escravidão.
23: A renegociação de dívidas de produtores rurais e a definição de novas regras para atividades de inteligência no país também estão na pauta. Repórter Pedro Pincer.
11: Na terça-feira, pode ser analisado o projeto que estabelece novas
2: novas medidas de proteção e acolhimento para trabalhadores resgatados de condições análogas à escravidão. A ideia é ir além da punição aos infratores e assegurar o acolhimento estrutural das vítimas, com acesso facilitado a benefícios sociais, acompanhamento psicossocial e políticas de qualificação e inserção no mercado de trabalho. Outra novidade, segundo o senador veneziano Vital do Rego, do MDB da Paraíba, é o combate à exploração no ambiente doméstico.
3: O trabalho doméstico tradicionalmente invisibilizado nas políticas públicas e na fiscalização estatal. O projeto reconhece que esse setor apresenta riscos específicos de exploração em razão do isolamento do local de trabalho, da assimetria de poder entre empregador e empregado e da naturalização histórica de práticas abusivas.
2: Já na quarta-feira, o plenário analisa a criação de uma linha especial de crédito com recursos do Fundo Social do Pré-Sal para a renegociação de dívidas de produtores rurais. O relator, senador Renan Calheiros, do MDB de Alagoas, afirmou que o texto foi ajustado para impedir que a regulamentação da proposta crie exigências excessivas ou restrições que dificultem a sua aplicação. Constam ainda da pauta da semana o projeto que estabelece diretrizes para as atividades de inteligência no Brasil e o texto que cria a política de governança da administração pública federal.
11: E motoristas com bom histórico no trânsito já podem contar com uma novidade na renovação da Carteira Nacional de Habilitação. Entrou em vigor a renovação automática da CNH para condutores sem infrações sujeitas à pontuação nos últimos 12 meses.
23: A medida reduz etapas burocráticas, mas mantém a exigência dos exames médicos obrigatórios, retomada pelo Congresso Nacional. A nova lei também prevê a criação de um teto nacional para o valor desses exames, que será definido pela Secretaria Nacional de Trânsito. Com a edição de Paula Groba e trabalhos técnicos de João Lira, o Jornal do Senado fica por aqui. Acompanhe agora as notícias da Câmara dos Deputados. Boa noite.
11: Boa noite e até amanhã.
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13: Deputados aprovam convenção da OIT sobre segurança e saúde no trabalho.
14: Câmara cria cadastro de pesquisa sobre drogas experimentais contra o câncer.
13: Relatório final sobre o combate à misoginia deve ser apresentado na quarta.
14: Projeto que altera código de mineração já pode entrar na pauta do plenário.
13: Boa noite. O plenário da Câmara pode votar projeto criticado pelo governo que altera o Código de Mineração. O repórter Antônio Vital nos conta como está a discussão.
15: Ganhou o regime de urgência e pode ser votado a qualquer momento no plenário da Câmara projeto que altera diversos pontos da legislação da mineração. Entre outras medidas, o texto amplia o conceito de garimpeiro e cria o leilão social, que vai ofertar áreas de menor volume de minérios e pode beneficiar cooperativas de garimpeiros, que terão prioridade no processo de autorização. A lei atual define a garimpagem como trabalho individual que utiliza instrumentos rudimentares, aparelhos manuais ou máquinas simples. A nova definição prevê que a atividade não depende da técnica utilizada ou do tamanho da produção. A proposta foi apresentada por um grupo de trabalho criado em 2022 para propor mudanças no Código de Mineração. O projeto é assinado pelo deputado Felipe Barros, do PL do Paraná, coordenador do grupo. A justificativa é que o projeto dá mais agilidade ao processo de mineração. Um dos pontos permite que o plano de aproveitamento econômico da jazida levará em conta apenas questões de salubridade e segurança e não vai abranger o método utilizado no garimpo e beneficiamento. Outro dispensa licenciamento ambiental para pesquisa se a tecnologia usada não provocar impactos significativos. O regime de urgência provocou discussão no plenário. O governo se manifestou contra a proposta e pediu mais discussão antes da votação, como disse a deputada Érica Cocai, do PT do Distrito Federal.
27: Esse projeto é para legalizar o garimpo, e legalizar o garimpo sem regras. Nós, o Brasil inteiro, viu o desastre que houve no território Yanomami, pela ação sem regras do próprio garimpo. Porque não dá para ficar todo o tempo passando a boiada, porque meio ambiente é fundamental para a própria soberania. Mas nós também temos a posição do Ministério do Planejamento, da Casa Civil, do governo, contra esta proposição. Não dá para liberar, como está se propondo, o garimpo sem regras.
15: Já o deputado Joaquim Passarinho, do PL do Pará, relator do grupo de trabalho que apresentou a proposta, defendeu as mudanças na lei de mineração. Segundo ele, o objetivo é permitir que pequenas empresas atuem no setor.
28: No nosso projeto, não há nenhum tipo de restrição ao meio ambiente,
0: não há nenhum tipo de facilitação, não há anuência prévia, não há tasta, não há nada disso. Pelo contrário, o que nós estamos tentando é tirar da mão de 5, 6 empresas, umas nacionais, outras internacionais, que detêm quase todo o subsolo nacional pesquisado. Está na mão de 5 empresas. E essas empresas não dão anuência para as menores empresas trabalharem. E o subsolo brasileiro, ele é do povo brasileiro.
15: Com o regime de urgência, o projeto que altera diversos pontos da legislação sobre mineração pode ser votado diretamente no plenário da Câmara sem passar pela análise das comissões permanentes da Casa. Da Rádio Câmara de Brasília, Antônio Vital.
12: Relações Exteriores.
16: Pastor Henrique Vieira, do PSOL do Rio de Janeiro, protocolou no STF um pedido de inclusão de novas lideranças da oposição em inquérito que busca esclarecer a atuação de políticos brasileiros contra instituições e contra a soberania nacional junto ao governo dos Estados Unidos.
17: Pastor Henrique Vieira defende uma apuração técnica sobre reuniões ocorridas no país norte-americano. O deputado suspeita que a taxação a produtos nacionais e os ataques ao sistema de pagamento instantâneo PIX é fruto de pressão dessas lideranças.
16: José Medeiros, do PL de Mato Grosso, critica a condução da política externa do governo federal. De acordo com o parlamentar, o executivo cria atritos com o governo dos Estados Unidos para desviar o foco das críticas e dos vários problemas nacionais.
17: José Medeiros alega que possíveis taxações contra produtos brasileiros resultam de uma investigação sobre práticas comerciais consideradas prejudiciais aos Estados Unidos. Ele reitera que as novas taxas não têm relação com qualquer atuação de parlamentares da oposição.
12: Educação.
16: Comissão aprova projeto que autoriza o uso de escolas para atividades da comunidade no entorno. A reportagem é de Júlia Lopes.
18: Quadra, auditório e sala de aula poderão ser usados pela comunidade fora do período letivo. A Comissão de Educação aprovou o projeto de lei que permite às comunidades utilizarem os prédios escolares para a prática de exercícios e atividades de lazer. Pelo texto, a direção de cada instituição será responsável pela autorização e quem solicitar o uso deverá assinar um termo de responsabilidade sobre o patrimônio escolar. Além disso, a utilização dos espaços não poderá interferir no funcionamento regular da escola durante o período letivo, nem em atividades extracurriculares. O relator da proposta, deputado Luiz Fernando Vampiro, do MDB de Santa Catarina, destacou que, em muitos casos, esses espaços são os únicos disponíveis na comunidade para a realização dessas atividades.
19: Porque em algumas cidades do Brasil, nós temos um ginásio, por exemplo, de uma escola que é único naquela cidade e por uma briga política de alguma coisa não pode ser utilizado pela comunidade. Esse é o objetivo dessa lei, é colocar como base nacional a autorização de prédios públicos para a utilização do seu entorno onde está inserido.
18: O projeto prevê a realização de atividades formativas, científicas, culturais e esportivas com o objetivo de integrar a comunidade escolar, incluindo as famílias dos estudantes e moradores do entorno de cada escola. O texto estabelece ainda que atividades com fins lucrativos só poderão ser autorizadas se forem realizadas por entidades públicas ou de caráter social ou filantrópico, com finalidade social comprovada. O deputado professor Reginaldo Veras, do PV do Distrito Federal, que participou da discussão da proposta, explica na prática como essa medida já acontece nas comunidades do Distrito Federal.
20: Até às 23 horas do sábado e do domingo, a quadra é utilizada ininterruptamente pela comunidade, porque simplesmente, senhoras e senhores, não tem outro espaço de lazer. E o grande barato, a gente dialogando com a galera que usa para jogar o futebol, a gente ainda faz os mutirões para que eles façam a pintura, para que eles mantenham o espaço.
18: A proposta que busca promover a integração entre a escola e a comunidade e altera a lei de diretrizes e bases da educação nacional, segue agora para análise na Comissão de Constituição e Justiça. Da Rádio Câmara de Brasília, Júlia Lopes.
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21: Saúde.
1: Câmara aprova projeto que cria cadastro de pesquisas sobre drogas experimentais para tratar o câncer. A repórter Sofia Peçanha nos conta como deve funcionar.
5: A Câmara dos Deputados aprovou o projeto que cria o Banco Nacional de Combate ao Câncer. O objetivo é divulgar em todo o país, de forma sistematizada, os protocolos abertos de pesquisa de drogas experimentais em oncologia já validadas pelas normas de ética médica. Segundo dados da Organização Mundial da Saúde, no ano passado o câncer foi a segunda doença responsável pelos óbitos registrados, juntamente ao grupo de doenças cardiovasculares e as doenças do aparelho respiratório. Nesse cenário, o projeto pretende democratizar os novos tratamentos, tornar os protocolos experimentais amplamente conhecidos pela comunidade médica e pelo público em geral, e humanizar os canais de acesso aos medicamentos e tratamentos, como ressaltou a deputada Rosângela Moro, de São Paulo, relatora na Comissão de Saúde.
6: A centralização dessas informações democratiza o acesso a novas opções de tratamento e fortalece a pesquisa clínica no país.
5: As pesquisas serão disponibilizadas ao público em geral, aos profissionais de saúde previamente registrados e às centrais de regulação de consultas de cada estado. Os dados coletados serão organizados e ordenados pelos ministérios das áreas da saúde e da ciência e tecnologia, ou por outro órgão indicado por estes ministérios. Médicos e demais profissionais poderão dispor de uma base de dados diversificada, atualizada, gratuita e de fácil acesso. Assim, a equipe médica ampliará o leque de alternativas de tratamentos, potencializando as possibilidades de recuperação de cada paciente, como destacou a deputada Rosângela Moro.
6: Permitirá que profissionais de saúde e paciente tenham acesso a tratamentos inovadores, aumentando as chances de sucesso terapêutico e possibilitando a escolha dos tratamentos mais adequados ao tipo de câncer.
5: As informações disponibilizadas no banco de dados deverão estar habilitadas pela Comissão Nacional de Ética em Pesquisa e pela Agência Nacional de Vigilância Sanitária. O projeto que cria o Banco Nacional de Combate ao Câncer será analisado em seguida pelo Senado, caso não haja recurso para análise no plenário. Da Rádio Câmara de Brasília, Sofia Peçanha.
21: Desenvolvimento Regional.
22: Ricardo Maia, do MDB, registra a visita que fez a vários municípios no interior da Bahia. O parlamentar cumprimenta a população e lideranças locais, especialmente das cidades de Tucano, Ouriçangas, Queimadas e Cansanção.
24: Ricardo Maia destaca seu retorno à cidade de Araci depois de uma ausência de 2 anos relacionada à morte de seu irmão. Ele ressalta que, mesmo distante, continuou enviando recursos para a compra de viaturas, ambulâncias, tratores e para a construção de quadras esportivas, entre outras iniciativas.
21: Trabalho.
22: Câmara aprova a convenção da Organização Internacional do Trabalho sobre segurança e saúde no trabalho. As informações com a repórter Daniele Lessa.
25: A Câmara dos Deputados aprovou o projeto que aprova o texto da Convenção 187 da Organização Internacional do Trabalho, a OIT, sobre o marco promocional para a segurança e a saúde no trabalho. O texto da convenção foi adotado pela OIT em 2006 e busca promover a melhoria das condições de segurança e saúde no trabalho, com ações para prevenir lesões, doenças e mortes relacionadas à atividade profissional. A mensagem presidencial que encaminhou o texto ao Congresso destaca que a segurança e a saúde no trabalho passaram a ser reconhecidas pela OIT como parte dos princípios e direitos fundamentais no mundo do trabalho. Segundo o documento, a proteção à vida, à saúde e à integridade física dos trabalhadores é um direito humano básico. A convenção prevê que os países que ratificarem o texto adotem uma política nacional, com programas nacionais de segurança e saúde no trabalho. Essas medidas devem ser construídas em consulta com organizações representativas de empregadores e trabalhadores. O texto também valoriza a criação de uma cultura de prevenção para reduzir riscos no ambiente de trabalho. Ao defender a proposta, o deputado Hildo Rocha, do MDB do Maranhão, argumentou que aumentar a segurança no trabalho melhora a produtividade das empresas.
26: Para que nós possamos criar um ambiente de trabalho mais seguro, mais saudável, e isso favorece, logicamente, a nossa economia brasileira, melhora, sem dúvida nenhuma, o custo Brasil, porque vai aumentar a produtividade.
25: Hildo Rocha disse ainda que o aumento da produtividade torna as empresas brasileiras mais atrativas para investimentos. O deputado Marcel Van Hatten, do Novo, do Rio Grande do Sul, encaminhou o voto contra a proposta, por considerar que o texto da convenção interfere no trabalho do parlamento.
2: Com tratados internacionais que afetam a nossa soberania, o Novo orienta contra. Afeta a nossa legislação nacional e a capacidade do parlamento decidir o que é melhor para o trabalhador.
25: O plenário da Câmara aprovou também mais dois acordos internacionais. O protocolo de Montevidéu sobre compromisso com a democracia no Mercosul estabelece medidas a serem tomadas pelos países participantes em caso de ruptura da ordem democrática, incluindo fechamento de fronteiras e sanções políticas e diplomáticas. Também foi aprovado acordo com a Venezuela para a cooperação em ciência e tecnologia espacial, em projetos nas áreas de observação do território, telecomunicações, tecnologias e dados espaciais. O Brasil já mantém acordos similares com Argentina, Peru e Colômbia. A Convenção da Organização Internacional do Trabalho sobre Segurança e Saúde no Trabalho e os dois acordos internacionais agora serão analisados no Senado. Da Rádio Câmara de Brasília, Daniele Lessa.
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4: Direitos Humanos.
7: O relatório final do Grupo de Trabalho sobre Combate à Misoginia deve ser apresentado na próxima quarta-feira. O repórter Murilo Souza adianta um pouco de como foi a última discussão do GT.
8: A Câmara dos Deputados encerrou a fase de audiências públicas do Grupo de Trabalho que analisa o projeto de lei que equipara a misoginia, definida como ódio ou aversão às mulheres, ao crime de racismo. O texto prevê penas de 2 a 5 anos de prisão para combater discursos de ódio e a discriminação baseada na crença da supremacia masculina. A coordenadora do colegiado, deputada Tabata Amaral, do PSB de São Paulo, anunciou que o foco agora está em receber sugestões técnicas para construir a versão para a votação.
9: O nosso trabalho está longe de ter terminado. A gente está agora numa fase muito importante de acolher as contribuições técnicas, de sugestões de alteração do texto que a gente está analisando. Então, por favor, me procurem, procurem a equipe do meu gabinete, a secretaria do nosso grupo de trabalho, para que a gente possa fazer esse esforço difícil, complexo, mas necessário, de tentar... Não sei se consensuar, mas com certeza consolidar as contribuições para que a gente possa avançar.
8: A última audiência pública reuniu juristas, pesquisadores e representantes de embaixadas para avaliar a eficiência jurídica da proposta. O objetivo é assegurar que os novos mecanismos possam ser aplicados de forma prática pelo sistema de justiça e estejam alinhados com os princípios da Constituição Federal, como a liberdade de expressão e a dignidade humana. Segundo a deputada, o relatório final do colegiado será apresentado na próxima quarta-feira. Durante a reunião, representantes estrangeiros compartilharam as experiências de seus países. Simon Fairweather, conselheiro político da Embaixada Britânica, explicou que o Reino Unido incluiu o sexo na lista de motivações de crimes de ódio. Pela legislação britânica, se um crime for motivado por hostilidade baseada no sexo, a pena se torna mais severa. Ele também destacou ações voltadas para o ambiente digital, como a proibição de aplicativos de inteligência artificial que tiram a roupa de mulheres em fotos sem autorização. Já a representante da embaixada francesa, Cynthia O'Hyan, afirmou que a lei da França evita o termo misoginia, por considerá-lo amplo e subjetivo. O direito francês prefere focar em sexismo ou violência sexista. A constitucionalista Alice Bianchini, presidente da Associação Brasileira de Mulheres de Carreiras Jurídicas, garantiu que a proposta atende aos critérios técnicos necessários para integrar o sistema penal. Ela rebateu críticas de que o texto criaria um conceito vago e explicou que a proposta segue a mesma lógica das leis que já punem o racismo e a homotransfobia. O projeto de lei que criminaliza o ódio contra mulheres já foi aprovado pelo Senado e, se for aprovado pela Câmara dos Deputados sem alterações, poderá seguir diretamente para a sanção presidencial. Da Rádio Câmara de Brasília, Murilo Souza.
4: Segurança Pública.
22: Coronel Ulisses, do União do Acre, relata sua experiência de mais de 30 anos na segurança pública para apoiar a classificação do PCC e do Comando Vermelho como organizações terroristas. Segundo ele, as facções espalham medo nas comunidades, dominam territórios e impõem regras.
24: Para Coronel Ulisses, o governo federal é tolerante com o crime organizado e, por isso, resiste contra a classificação dos grupos criminosos como terroristas. O deputado entende que só o endurecimento das leis é capaz de desestimular a criminalidade e ampliar a proteção aos cidadãos.
22: Delegado Éder Mauro, do PL, critica a condução da segurança pública no Pará diante do avanço de organizações criminosas no estado. Ele relata que comerciantes de Belém têm sido ameaçados por criminosos que cobram taxas para permitir o funcionamento de estabelecimentos.
24: Delegado Éder Mauro responsabiliza o grupo político que comandou o governo estadual nos últimos anos. Ele também contesta a eficácia da PEC da Segurança Pública, que busca centralizar as ações no governo federal. O deputado entende que os estados precisam de mais autonomia.
22: Termina agora o jornal Câmara dos Deputados, produzido pela Rádio Câmara, com trabalhos técnicos de Wellington Teles e apresentação de Val Monteiro e Luciana Vieira. Uma boa noite para você.
24: Você fica com as notícias do Tribunal de Contas da União. Boa noite.
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4: 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Boa noite.

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2: Boa noite para você, ligado aqui em 107.1. Começando mais uma edição do Easy Night aqui na sua Morena FM, a sua original. Hoje, segunda-feira, dia 8 de junho, começando mais uma super semana. Seguiremos juntos até a meia-noite, tem muita música boa esperando por você. Temperatura agora em Campo Grande. Nesse momento, 19 graus é a temperatura, a umidade relativa do ar, 64%. Aumente o seu volume, está começando Easy Night.

Esse é o som de Bob Marley, No Woman, No Cry, fechando o primeiro bloco do Easy Night. Grande sucesso, grande clássico de Bob Marley. Skank com algo parecido, Diana Krall, The Look of Love, Beatles e ainda Michael Bublé com Home. 999-410-107, esse é o nosso WhatsApp para você participar e interagir com a sua Morena FM. Já eu volto com mais uma super sequência para você.

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Esse é o som da inesquecível Whitney Houston. Fechando mais um bloco aqui no Easy Night. Greatest Love of All. Tivemos Rick Astley com Cry for Help. Renato Russo, Hoje à Noite Não Tem No Ar. Lady Gaga e Bruno Mars, nesse dueto incrível de Die With A Smile. E a primeira do bloco, Aerosmith. 999-410-107 para você participar. E aí, já mandou seu WhatsApp? Ainda não? Tá esperando o quê? Manda aí sua mensagem de áudio, mensagem de texto. Tá a fim de sugerir alguma música para nossa playlist? Pode mandar aí que a gente vai encaminhar para o nosso programador. E a qualquer momento aí, durante a nossa programação, sua canção pode entrar aí para você curtir. Tá certo? Já já eu volto com mais uma super sequência aqui no Easy Night da sua Morena FM, a sua original.

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Morena FM, Rádio Easy, o som de Evanescence, My Immortal. Eu confesso que essa música aqui, ela é forte, né? Muito forte. Apesar da letra ser bem triste, né? Sobre essa questão sobre o luto, né? Da dor persistente de perder um ente querido. A letra, né? Ela aborda essa dificuldade de seguir em frente quando as lembranças e a presença de alguém que já partiu continuam assombrando os pensamentos de quem ficou. Mas a melodia dessa música, ela é incrível, né? Uma melodia incrível, uma instrumentação maravilhosa. E os vocais da Emily, né? Que dispensam comentários. Você ouviu também Marisa Monte, O Que Importa, Gavin James com Eyes Wide Open. E a primeira do bloco foi Can You Feel My Love com Matthew Fisher. Já já eu volto para abrir a segunda hora de música do Easy Night. Fica ligado aí.

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Esse é o som de Alice, Sad Songs, fechando mais um bloco aqui no Easy Night. Tivemos Engenheiros do Havaí com Somos Quem Podemos Ser, Pulverphonic, Sam Smith com Mary J. Blige, Stay With Me, e ainda Phil Collins e Emerson, Lake & Palmer, C'est La Vie. Já já mais um super bloco aqui na Morena FM. Continue ligado, sintonizado em 107.1 pelo aplicativo, pelo site. Você que tá aí pelas ruas da cidade levando a Morena no seu carro, muito obrigado pela sua companhia, tá bom?

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1: 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Fechando aí o penúltimo bloco do Easy Night dessa segunda-feira. No Doubt, Don't Speak, James Arthur, The Motels. E a primeira foi All By Myself com Air Carmen. Eu volto já com The Geez no último bloco do Easy Night de hoje. Fica ligado aí.

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Esse é o Zona Pink, Just Give Me a Reason. Agora são 11h57, está na hora de ir embora. Muito obrigado pela sua audiência e pela companhia de todos. Amanhã tem mais, a partir das 19h30, com o Clássicos da Morena FM e também com mais uma edição do Easy Night. Já já tem Morena FM na madrugada e as melhores músicas para você curtir. Fique bem, ótima madrugada de terça-feira e amanhã a gente se encontra. Última de hoje, Jason Mraz com Kobe Kalei, Lucky. Tchau, tchau.

que o dia mais triste do teu futuro não seja pior que o mais feliz do teu passado. Que o teto nunca caia sobre ti e que os amigos debaixo dele nunca partam. Que sempre tenhas palavras cálidas em um anoitecer frio e uma lua cheia em uma noite escura. E que um caminho se abra sempre à sua porta. Que vivas 100 anos, com 1 ano extra para arrepender-te. Que o Senhor te guarde em suas mãos e não aperte muito seus dedos. Que teus vizinhos te respeitem, que os problemas te abandonem, os anjos te protejam e o céu te acolha. E que a sorte das colinas celtas te abrace, que as bênçãos de São Patrício te contemplem, que os teus bolsos estejam pesados e o teu coração leve. Que a boa sorte te persiga e a cada dia e cada noite tenhas um muro contra o vento, um teto para a chuva, bebida junto ao fogo, risadas que consolem aqueles a quem amas, e que teu coração se preencha com tudo o que desejas. Que Deus esteja contigo e te abençoe. Que vejas os filhos dos teus filhos. Que um infortúnio te seja breve e que te deixe cheio de bênçãos. Que não conheças nada além da felicidade desse dia em diante. Que Deus te conceda muitos anos de vida. Com certeza, Ele sabe que a terra não tem anjos suficientes. E assim seja a cada ano, para sempre, para sempre, para sempre.

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Morena FM, 5 horas e 15 minutos. Um ótimo dia para você. Boa terça-feira, 9 de junho. Eu sou o Celso Costa com você até as 10 da manhã por aqui. 14 bis. Bola de gude, bola de meia, bola de gude.

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0: Morena FM, 5 horas e 31 minutos. Hora de falar do clima na terça-feira que vai começar a mudar, né? Nesse momento, 17 graus, umidade do ar em 70%, máxima prevista para hoje, mais uma vez, 28 graus. Muitas nuvens o dia todo com aberturas de sol, mas ainda sem possibilidade de chuva na terça-feira, tá? Pode ser que amanhã, deixa eu ver amanhã como é que tá. Amanhã com certeza teremos chuva por aqui. Amanhã muitas nuvens também, com chuva forte durante a noite da quarta-feira. Chuva de até 10 milímetros. Para quinta-feira também sol com aumento de nuvens e pancadas de chuva no fim da manhã e à tarde. Noite com temporal. Volume de chuva para a partir de quinta-feira? Quinta-feira 20. Sexta-feira 30 milímetros. E sábado 32 milímetros. Serão três dias bastante chuvosos. Amanhã, quarta-feira, a chuva começa no final do dia, no comecinho da noite. Portanto, hoje é o último dia de sol aberto e poucas nuvens, que vão estar um pouquinho mais intensas, mas não vão chegar ainda a chover, tá bom? Então aproveite seu último dia com um pouco menos de chuvas aqui em Campo Grande.
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Bananarama com Venus no Rap Day. Bad Boys Blue, Léo Jaime, Barry White, muito mais música boa por aqui para começar bem a nossa terça-feira. Vivemos alegremente o dia 9 de junho. Que bom, né? Estamos aqui felizes por estar com você mais uma vez. Hoje é dia da imunização. Data de extrema importância e relevância para a saúde pública. A gente tem a consciência de que vacina é importante, né, gente? A importância real da vacina na prevenção de doenças. Sem histórias paralelas e pronto. Dia do Porteiro é uma homenagem também aos profissionais que garantem a segurança, a ordem e a boa convivência nos edifícios residenciais e também comerciais, né? São geralmente grandes amigos dos moradores, conhece bastante da vida de cada um, colabora de várias formas. Tenista também comemora seu dia hoje. E hoje é dia nacional de Anchieta, homenagem ao padre jesuíta José de Anchieta, figura central na Fundação de São Paulo. Olha que maravilha. Um dos primeiros autores também brasileiros, sabia? Foi um dos primeiros a escrever livros no Brasil. Internacionalmente é dia internacional dos arquivos e dia mundial da acreditação. Falando aí da importância de normas de qualidade, segurança e inspeção nas empresas. Isso é muito importante para o produto final, né? Aniversário de nascimento de Jack Wilson, nasceu em 1934, no dia 9 de junho. Ele é Mr. Excitement, uma lenda absoluta do R&B do Sul, um dos primeiros nomes, né? Do R&B mundial. São várias e várias datas que você comemora nesse dia 9 de junho. Aproveite ao máximo o seu dia.

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Morena FM, Jackson 5, ABC, essa música tá na trilha sonora do filme Michael, né? Filme biográfico sobre a história do Michael Jackson, interpretado pelo sobrinho dele. Aliás, um filme bem interessante, com boas partes da história. Tô faltando algumas coisas ali, mas acho que vai ter uma segunda parte, pelo que você entende no final do filme, né? Muito bacana, realmente vale a pena você acompanhar o filme do Michael. E tá na hora da gente fechar a nossa primeira hora juntos com o grande Alceu Valença, ao seu dispor, ao seu Tropicana. Encerra a primeira hora de Rap Day nessa manhã de terça-feira.

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Morena FM 107.1, Rita Lee com Flagra no Happy Day, manhã de terça-feira. Último dia com a presença do sol, assim, mais forte, sem chuva, né? A partir de amanhã ainda vai ter o dia com pouca possibilidade de chuva, mas à noite, a partir da noite de amanhã, chove bastante, né? A gente falou disso agora há pouco na previsão do tempo, na primeira página tem mais detalhes pra você, tá bom? Rita Lee, OMC, Christopher Cross passaram por aqui no nosso Happy Day. Você pode interagir, conversar, fazer sua pergunta também pro jornalismo através do 999-41-0107.

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0: Morena FM, Lionel Rich com Dance on the Ceiling, a última canção de hoje do Rap Day, que volta amanhã às 5 da manhã. Daqui a pouquinho, às 6h30, tem primeira página na Morena FM.
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2: Um gesto de amor. Um garoto, com cerca de 12 anos de idade, mais ou menos, vestido e calçado de forma humilde, entra em uma loja, escolhe um sabonete comum e pede ao proprietário que o embrulhe para presente. "É para minha mãe", disse o menino com orgulho. O dono da loja ficou comovido diante da singeleza daquele presente. Olhou com piedade para o garoto e, sentindo uma grande compaixão, teve vontade de ajudá-lo. Pensou que poderia embrulhar, junto com o sabonete, algum artigo mais significativo, algo que significasse um presente de verdade. O garoto, notando a hesitação do homem, pensou que ele estivesse duvidando de sua capacidade de pagar. Colocando a mão no bolso, retirou as moedinhas que dispunha e as colocou sobre o balcão. O dono da loja ficou ainda mais comovido quando viu as moedas de valor tão insignificante. E lembrou de sua própria mãe. Fora pobre e muitas vezes, em sua infância e adolescência, também desejara presenteá-la. Mas, quando conseguiu o emprego, ela já havia partido para o mundo espiritual. Do outro lado do balcão, o menino começou a ficar ansioso. Então perguntou: "Moço, está faltando alguma coisa?" "Não", respondeu o proprietário da loja. "É que, de repente, me lembrei de minha mãe, que morreu quando eu ainda era jovem. Sempre quis dar um presente para ela, mas nunca consegui comprar nada." Na espontaneidade de seus 12 anos, perguntou o menino: "Nem mesmo um sabonete?" O homem se calou. Refletiu um pouco e desistiu da ideia de melhorar o presente do garoto. Embrulhou o sabonete com o melhor papel que tinha na loja, colocou uma fita e despachou o freguês sem responder mais nada. A sós, pôs-se a pensar. Como é que nunca pensara em dar algo tão pequeno e simples para sua mãe? Sempre entendera que presente tinha que ser alguma coisa significativa, tanto assim que, minutos antes, sentira piedade da singela compra e pensara em melhorar o presente daquele garoto. Então entendeu que, naquele dia, tinha recebido uma grande lição. Junto com o sabonete do menino, seguia algo mais importante e grandioso. O melhor de todos os presentes, um gesto de amor. O amor é lindo e deve ser demonstrado e vivido em todos os momentos, através de gestos sinceros. Às vezes acreditamos que para demonstrar o nosso afeto precisamos de um gesto grandioso, quando na verdade são as pequenas coisas, um sorriso, um abraço, uma lembrança especial, onde demonstramos todo o nosso carinho por quem amamos. Faça hoje mesmo um gesto de amor para as pessoas importantes da sua vida. Pense nisso, mas pense agora. Chegamos assim ao final de mais um Pense Nisso. 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
3: Bom dia, seja bem-vindo, seja bem-vinda. É terça-feira, dia 9 de junho de 2026, 6 horas e 31 minutos. Nós estamos aqui no Complexo Morena de Comunicação, Santana Quazarã, no 107,1 da Morena FM, te convidando para seguir com a gente até às 8 horas da manhã. Temperatura agradável dentro daquilo que a gente está acompanhando nos últimos dias aqui em Campo Grande. O termômetro está marcando 18 graus nesse momento, né? Daqui a pouquinho a temperatura se eleva rapidamente. E você que está se organizando para sair de casa, hoje está até mais tranquilo para escolher a roupa, né, Bruna? Porque, afinal de contas, não está dando assim tanta diferença, né? É aquele sambinha pro samba que você me convidou.
4: Com que roupa eu vou?
3: Bom dia, tudo bem?
4: Bom dia, Tonhão. Hoje não tá tão frio mesmo, não. E eu coloquei uma roupa mais pesadinha. Confesso a você que aqui dentro do estúdio eu já tô com calor.
3: Tá mais bonita que aqueles moranguinhos vendidos na Afonso Pena, a parte de cima da bandeja.
4: Só a parte de cima da bandeja, né? Muito bem lembrado. Bom dia a você, meu amigo. Bom dia a toda a equipe da Morena FM. E especialmente bom dia a você que já tá com a gente aqui na 107,1. Vamos começar uma manhã de notícias, mais de uma hora aqui juntinhos, para que você possa ficar bem informado com notícias do Brasil, do mundo, do nosso estado, da nossa capital. E já vamos começar. A certificação de armazéns deixa de ser obrigatória após uma nova legislação. Essa mudança integra uma estratégia do Ministério da Agricultura e Pecuária para reduzir burocracias, incentivar investimentos e ampliar a competitividade do agronegócio brasileiro.
3: O governo federal prepara a concessão da hidrovia do Rio Paraguai com investimentos de 63 milhões e 800 mil reais e promessa de triplicar o transporte de cargas. O projeto divide opiniões.
4: Entrou em vigor nesta semana mudanças nas regras do programa Brasil Soberano, que amplia o acesso de empresas a linhas de crédito.
3: 6h33, vacina contra a dengue do Instituto Butantan é suspensa após duas mortes suspeitas. 500 mil doses já foram aplicadas.
4: Não é preciso ter pânico. A orientação para quem foi vacinado é observar o estado de saúde pelos próximos 21 dias seguintes a esta aplicação. Esse imunizante foi aplicado especialmente em profissionais da saúde. Esta orientação não vale para vacina aplicada nos jovens do estado, como a Quedenga. Esta pode continuar sendo aplicada.
3: Vivian Krajewski, bom dia.
5: Oi, Tonhão, bom dia para vocês aí no estúdio, para a Bruna, para o Celso, um ótimo dia aos nossos ouvintes. Na Avenida Duque de Caxias, ali já começam os primeiros sinais de lentidão, próximo à Praça Newton Cavalcante. A Avenida Tamandaré também tem uma certa movimentação, perto da Júlio de Castilho. Eu parei agora na Joaquim Murtinho, mas já estou indo com o Morena Móvel para outros pontos e já atualizo vocês.
4: Valeu, Vivi. Motoristas que usam a BR-262 na região do Trevo e do Brasil precisam redobrar a atenção nas próximas semanas. E a Morena FM te conta o porquê.
3: 6h34, a Fundação do Trabalho de Mato Grosso do Sul, a Funtrab, faz um alerta à população sobre golpes que estão sendo aplicados com falsas promessas de emprego.
4: Mas isso aqui é verdade. Prefeitura convoca selecionados em programa para desempregados. Candidatos devem se apresentar nesta terça e também nesta quarta, dias 9 e 10 de junho.
3: No esporte a gente vai falar de Copa do Mundo, né? Nós tivemos ontem dois amistosos importantes que colocaram em campo mais uma vez as duas seleções que a gente aponta como as seleções que estão jogando o futebol mais Celso Costa do mundo no momento, né?
4: Melhor do futebol.
3: É, o mais bonito, assim, mais vistoso, mais robusto. É o futebol mais Celso Costa do momento, é o futebol da Espanha e da França, né? E aí ontem essas duas equipes repetiram, assim, é quase como se fosse receita médica. Venceram por 3-1, né? No caso da França, brilhou a estrela do Olise, Michael Olise, jogador do Bayern de Munique, que para muitos é o melhor jogador francês, apesar da gente ter Dembélé, que foi eleito recentemente melhor jogador do mundo, e o Mbappé, que é o dono do time, né? Dizem que esse Olise aí é o cabra que de fato faz o melão rolar, né? Fez 3 gols no jogo. Ele é um jogador interessante, ele parece que ele está meio desligadão, assim, que ele não dá muita importância no que está rolando, né? Quando você vai entrevistar ele, você pergunta um negócio, ele responde outro, né? Tem uma personalidade muito introspectiva, mas quando a bola rola, o homem joga, hein? Fez os 3 gols ontem da França. Hoje tem a Argentina em campo, né? A Argentina joga contra a Islândia. É, a Argentina tem também uma série de coisas para resolver. A Argentina, por exemplo, levou para a Copa do Mundo, além dos 26 jogadores convocados, ela levou jogadores que estão treinando com ela, foram titulares em amistosos que ela disputou até agora e que não vão para a Copa, por conta da situação que a Argentina tem. A Argentina tem 10 jogadores contundidos ou se recuperando de contusão, né? E aí, com o campeonato batendo a porta, a Argentina ainda precisa resolver essa situação. A boa notícia para a Argentina é que alguns desses jogadores estão começando a encerrar a fase de transição, né, para ficarem à disposição do Lionel Scaloni, né? Então essa é a situação da Argentina. E hoje também a gente tem o segundo jogo amistoso da seleção feminina contra os Estados Unidos. O Brasil ganhou dos Estados Unidos no primeiro amistoso 2-1 e hoje faz o segundo amistoso. Esse jogo vai ser às 9h20, 8h20 horário nosso aqui, tá? É uma bela e boa oportunidade, porque a gente não é para ser diferente, né? Está focando muito no futebol masculino, né, Bruna, por conta da Copa do Mundo. Mas é importante lembrar que no ano que vem tem Copa do Mundo feminina aqui no Brasil. Então, a seleção brasileira está se preparando. E a gente disse que falaríamos hoje os resultados da Série B de Bruna. Ontem a gente teve o Atlético de Goiás vencendo o América por 2-1. E tivemos a vitória do Vila Nova sobre o Botafogo por 1-0. Hoje tem Ponte Preta e Cuiabá, Náutico e Fortaleza. Essa é a 12ª rodada da Série B, que começou na sexta-feira, tá? E vai avançar até amanhã, quando a gente tem o finalizar dessa rodada. Depois, lá no finalzinho, a gente dá uma fala de como está a classificação da Série B.
4: De Bruna. Você participa com a gente, tá? 999-410-107, o WhatsApp da Morena FM.
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4: 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Hoje é dia do porteiro, aquele que conhece a rotina dos moradores, recebe as encomendas, ajuda a garantir a segurança dos prédios, é sempre atencioso e simpático, dá aquele bom dia, boa tarde, boa noite para quem chega ou quem sai. Isso faz parte da rotina de trabalho deles e eu gostaria de mandar um abraço especial para todos lá do meu prédio, viu? Não vou citar nominalmente porque são muitos. Muito obrigada pela presteza de vocês todos os dias. Hoje é dia do tenista, celebrando um dos esportes mais praticados no mundo. A data marca ainda o dia da imunização, reforçando a importância das vacinas na prevenção de doenças. E daqui a pouco a gente fala mais sobre essa data e sobre os imunizantes. Hoje também é o Dia Internacional dos Arquivos, criado em referência à fundação do Conselho Internacional de Arquivos pela Unesco em 1948, destacando a preservação da memória e da história. E hoje é aniversário de Michael J. Fox, o eterno Marty McFly, de Volta para o Futuro. E como viajar no tempo ainda é impossível, pelo menos por enquanto, né? A gente faz isso através da música. Vamos ouvir um clássico dos anos 80, The Power of Love, com Huey Lewis and the News.

0: boa energia, né? Muito bom. 6 horas e 40 minutos, tem gente que realmente não mede esforço para recuperar um celular, né? Mas nesse caso o prejuízo pode ser bem mais caro que o aparelho. Não é que um turista pulou a passarela das Cataratas do Iguaçu para buscar o próprio celular caído próximo às quedas d'água e ele pode ser multado e até mesmo ficar proibido de voltar ao Parque Nacional. O caso aconteceu no último sábado, foi registrado em vídeo por outros visitantes. As imagens mostram o homem descendo da passarela, caminhando em uma área de risco e depois tentando retornar à estrutura. Ele não deu conta, teve que ser ajudado, né, para voltar à passarela. Segundo o ICMBio, o órgão responsável pela administração das unidades de conservação federais, o caso está sendo apurado. As punições podem incluir advertência, multa e até restrição de acesso futuro ao parque. A administração das cataratas reforça que é proibido ultrapassar os guarda-corpos, né, ou entrar em áreas isoladas, mesmo para recuperar objetos. A orientação é acionar as equipes de segurança e bombeiros, que nesse caso vão avaliar se o resgate é possível, se pode ser feito com segurança. No fim das contas, o celular foi recuperado, mas a aventura pode terminar com uma multa e uma boa dor de cabeça para o turista. Aí ontem, a equipe da Rede Paranaense de Comunicação, que produziu uma reportagem para o jornal Hoje, e aí eles resgataram algumas imagens absurdas que o povo faz lá na passarela das cataratas. Teve um infeliz que colocou uma criança para fora das cataratas para tirar foto.
1: Minha Nossa, né, Senhora.
0: Você imagina o grau de juízo que tem um caboclo desse.
1: Ô, Tonho, né? Muito mais do que multa e proibição de chegar ao local, que seria esta penalidade, né? É a vida, né?
0: A vida.
1: É uma área de risco, é uma área de catarata, é uma estrutura elevada. Minha Nossa Senhora, por conta de um celular não vale a pena, não vale a pena. O governo federal deve lançar entre o segundo semestre deste ano e o início de 2027 o edital de concessão da hidrovia do Rio Paraguai. A expectativa é ampliar a capacidade de transporte de cargas e fortalecer um dos principais corredores logísticos da América do Sul. O projeto prevê investimentos em serviços como dragagem, sinalização e manutenção da navegabilidade em um trecho de cerca de 600 quilômetros entre Corumbá e Porto Mutinho, além do canal do Tamengo. Atualmente, a hidrovia movimenta cerca de 8,5 milhões de toneladas de cargas por ano e a meta é elevar esse volume para 30 milhões anuais até 2030. Para o setor produtivo, a concessão pode reduzir custos logísticos, gerar empregos e diminuir pressão sobre as rodovias. Já entidades ambientais cobram mais transparência nos estudos e alertam para possíveis impactos das intervenções no leito do rio. Só que o projeto depende de licenciamento ambiental e de questões que envolvem acordos internacionais, já que a hidrovia passa por territórios de 4 países da América do Sul.
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0: Você falou ontem que a previsão do tempo indica uma possível mudança aqui no coração do Brasil e é um destaque do G1, viu? Frente fria derruba as temperaturas e leva chuva para parte do país. Começou ontem já no sul do Brasil, né? Aí ela está avançando e pode chegar por aqui. Cidade mais fria do Nordeste registra temperatura de 12 graus. Para nordestino, cuiabano e corumbaense, se der 12 graus...
1: Bate o queixo.
0: Bate o queixo, as canelas, os joelhos. Agora, tem uma notícia aqui na capa do G1 que mostra o quanto a gente precisa ficar atentos e avançar para combater o crime organizado. Olha essa daqui. Operação prende ex-estagiário do Ministério Público de São Paulo, chefe de investigadores e ex-policial civil. Eles são suspeitos de serem infiltrados do PCC. Vou ler só o primeiro capítulo para vocês. Uma operação do Ministério Público de São Paulo prendeu nesta terça-feira um chefe de investigadores da Polícia Civil, um ex-policial civil, um ex-estagiário do próprio Ministério Público, suspeitos de serem infiltrados do PCC. Segundo as investigações, estariam envolvidos em um plano para matar o promotor do Grupo de Atuação Especial de Combate às Organizações Criminosas, o GAECO, ligado ao Ministério Público, e em um esquema de extorsão de investigados. Aí, Bruna, não é só com lei que a gente vai coibir o crime organizado, a gente precisa, né, que as pessoas que estão onde estão, né, que elas representem e fortaleçam o Estado, né? Porque assim a segurança e a política elas são muito reflexo daquilo que a gente é como sociedade, né? Tem um escritor famoso que dizia que você não vai ter uma sociedade boa, você não vai ter numa sociedade boa político ruim e vice-versa também, numa sociedade ruim político bom. É, infelizmente, a matemática e a mais pura realidade.
1: Entrou em vigor nesta semana uma mudança nas regras do programa Brasil Soberano, que amplia o acesso de empresas a linhas de crédito oferecidas pelo governo federal. A principal alteração reduz de 5 para 1% o impacto mínimo no faturamento exigido para que a empresa afetada por crise internacional possa solicitar esse financiamento. Com isso, exportadores e fornecedores prejudicados pelas tarifas impostas pelos Estados Unidos ou pelos efeitos econômicos dos conflitos no Oriente Médio passam a ter mais facilidade para acessar esses recursos. Segundo o governo federal, a medida busca garantir mais fôlego às empresas brasileiras. E foi sancionada a lei que torna facultativa a certificação das unidades armazenadoras de produtos agropecuários no Brasil. Essa medida tem como objetivo reduzir a burocracia e estimular novos investimentos no setor. Até então, a certificação dos armazéns era obrigatória e gerava custos para os produtores, cooperativas e empresas que precisavam contratar organismos credenciados para comprovar o cumprimento de exigências técnicas. Agora, a certificação continua existindo, mas passa a ser opcional. Vamos para o intervalo, 6 horas e 47 minutos, acerte seu relógio com o nosso. Nossa primeira pausa, que é rápida aqui na Morena FM. A gente volta em instantes com informações direto do trânsito para você. 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
0: Bom dia para você, 6h49.
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5: Já tem alto fluxo na 14 de julho entre a Avenida Fernando Corrêa da Costa até a 15 de novembro. Agora, o ponto mais crítico no centro está na Avenida Mato Grosso, aliás, em todo o entorno ali da Santa Casa de Campo Grande, na Eduardo Santos Pereira, 13 de maio, e Avenida Mato Grosso no sentido bairro. Eu estou agora aqui na Padre João Cripa com a 15 de novembro e agora mesmo eu acabei de flagrar uma situação que eu vou falar para vocês. Eu fiquei indignada. Um motorista, um certo motorista, estava virando... estava fazendo ali o contorno, estava virando e na hora que ele atravessou na faixa de pedestre, antes dele atravessar, tinha uma senhora, uma pedestre, atravessando e ela já estava no meio da faixa. O motorista, com muita pressa, ficou buzinando para ela correr, ou seja, cadê o respeito com os pedestres? No trânsito a gente aprende que o maior sempre deve cuidar do menor. Que a gente venha a ser mais empático, né? O que a gente precisa. Bruna, Tonhão?
1: Indignante essa situação. Pelo amor de Deus. Vivi, né? Pelo amor de Deus, uma senhora fazendo o que tinha que ser feito, atravessando na faixa, né?
0: E o caboclo
1: e a pessoa
0: me faz um serviço desse.
1: Fazendo isso, que absurdo, não tem pressa nenhuma
0: fosse a mãe
1: que
0: dele.
1: Justifique isso, exatamente. Se fosse a mãe dele, tinha levado um cascudo. Vivi, vamos continuar conversando por aqui. Motoristas que usam a BR-262 na região do Trevo do Brasil precisam redobrar a atenção nas próximas semanas, né? Por quê?
5: Isso mesmo, Bruna, é porque o DENIT ele segue com as obras de recuperação do asfalto no trecho e o trânsito continua operando em sistema pare e siga. A orientação é sair mais cedo de casa e ter paciência para evitar transtornos. As intervenções acontecem na BR-262, fica ali entre a rotatória do anel viário de Campo Grande, na saída para Aquidauana e a ponte sobre o Rio Cachoeirão. Para garantir a segurança dos trabalhadores e dos motoristas, o tráfego ele é controlado pelo sistema pare-siga, o que pode provocar redução de velocidade e filas em horários de maior movimento. Segundo o DENIT, a previsão é que as obras na região do Indo-Brasil sigam até o fim de junho. Já o restante dos serviços de restauração do pavimento devem ser concluídos até o final de julho. A recomendação para quem passa pelo local é respeitar a sinalização, manter a distância segura do veículo à frente e, sempre que possível, programar deslocamento com antecedência. O DENIT afirma que os transtornos são temporários e que as obras são necessárias para melhorar as condições de segurança da rodovia. Volto com vocês.
0: Muito bem, 6 horas e 52 minutos, a Penitenciária de Segurança Máxima de Campo Grande passou a integrar um projeto do governo federal voltado ao combate ao crime organizado dentro dos presídios. A unidade foi escolhida para receber o projeto Padrão Segurança Máxima, que prevê treinamento de servidores, novos procedimentos operacionais e reforço na estrutura de segurança. Atualmente, o presídio abriga mais de 2.700 detentos e é considerado estratégico no enfrentamento às organizações criminosas. 40 policiais penais participam de capacitações com acompanhamento da Força Penal Nacional e de equipes da Secretaria Nacional de Políticas Penais. A penitenciária também deve receber novos equipamentos, como scanners corporais, aparelhos de raio-x e viaturas especializadas. Segundo o Ministério da Justiça, o objetivo é fortalecer a segurança das unidades prisionais e dificultar a atuação de facções criminosas a partir dos presídios.
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0: Vamos lá, 6 horas e 53 minutos, está na capa do portal primeirapagina.com.br/MS. Mato Grosso, Ministério da Saúde suspende vacinação contra dengue após morte suspeita. Quando o meu olho bateu aqui no MS, Bruno, eu pensei que era Mato Grosso do Sul.
1: Mas é também.
0: Né? Mas uhum. É que a suspensão é em todo o Brasil.
1: Mas
0: né?
1: Essa aí que você está vendo, com certeza, é o MS mesmo. Porque a SES atende a determinação do Ministério da Saúde.
0: Mas é isso. É o Ministério da Saúde suspendendo essa vacinação após mortes suspeitas. Né? Os municípios de Mato Grosso do Sul foram orientados a realizar imediatamente a segregação das doses disponíveis da vacina Butantan-DV. E aquilo que a gente sempre fala, né? Existe uma campanha contra as vacinas, né? A gente precisa descobrir o que aconteceu. É importante lembrar que as vacinas já salvaram muitas vidas, né? Descobrir o que deu errado, se é que alguma coisa deu errado, e aí corrigir e falar para a população o que deu errado, né? Tempo muda nesta terça-feira e chuva volta a atingir Mato Grosso. Será? Uhum. Será que vai mudar mesmo? Você vai trazer essa informação daqui a pouco para nós,
1: sim,
0: né?
1: Sim.
0: Tá certo. Que, o Zé Lucas não veio ainda?
1: Não, o Zé Lucas... Hoje é dia?
0: Hoje
1: o Zé
0: é Lucas dia 9.
1: Acho que é semana que vem.
0: É?
1: É.
0: Quem chega primeiro, será o frio ou o Zé Lucas, hein?
1: Eu acho que depende do frio. Vai vir uma friaca antes do Zé Lucas. Agora, o Zé Lucas
0: vai
1: chega...
0: Vai vir uma friaca anunciando o Zé Lucas.
1: Isso, aí o Zé Lucas chega e depois vem o frio de... Como é que você fala mesmo?
0: Renguiacusco. Não sou eu que falo, os gaúchos que falam. Né? Bom, quem não tá boiando aí no que a gente tá falando, Zé Lucas é o filho da Renata Fontoura, que faz a previsão do tempo, né? E a previsão de nascimento do caboclo é para os próximos dias. A GEAB libera subsídio de até 32 mil para 171 famílias. A lista dos beneficiados está lá no portal Primeira Página.
1: Só para dizer que daqui a pouquinho nós vamos falar mais sobre a vacinação. Tá? Hoje é inclusive dia da imunização e nós não podemos se colocar aí nessa dúvida sobre vacina, tá bom? No portal Primeira Página também é dia de coluna. Você já percebeu como os assuntos ligados ao dinheiro têm ganhado cada vez mais espaço nas redes sociais? Mas será que o interesse das pessoas está apenas nos investimentos ou existe algo maior por trás desta busca? Na coluna Faça as Contas desta semana, Gislaine Calderan comenta sobre uma pesquisa que revela o crescente interesse dos brasileiros por finanças.
6: Bom dia ao pessoal do estúdio, bom dia aos ouvintes. Na coluna dessa semana, eu estou trazendo uma reflexão a partir de uma pesquisa recente que foi publicada pela Ambima, que é a Associação Brasileira de Mercado de Capitais, que mostrou que os conteúdos sobre finanças pessoais hoje são os que mais geram engajamento nas redes sociais. Esse dado chama atenção por um motivo. Ele mostra que as pessoas não estão só procurando aprender sobre investimentos. Elas estão procurando respostas para questões que fazem parte da vida real, como organizar melhor o orçamento, como construir patrimônio, como proteger família, realizar projetos, ter mais tranquilidade financeira, enfim. Na minha visão, isso está acontecendo porque o investimento nem sempre é o objetivo final. Ele como se fosse uma ferramenta. O que as pessoas realmente buscam é segurança, liberdade, possibilidade de tomar decisões melhores para o futuro. E ao longo da minha trajetória no mercado financeiro, eu percebi que as conversas mais importantes raramente começam falando de rentabilidade. Elas começam sempre falando de objetivos, de preocupações, de sonhos. E é sobre essa mudança de comportamento e sobre o que ela nos ensina que eu escrevo na coluna dessa semana. Eu convido você a ler, a mergulhar um pouco melhor nesse assunto, porque realmente está fazendo muito sentido.
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1: Vamos então para os destaques mundo afora. A disputa pela presidência do Peru segue em aberto após o segundo turno das eleições, segundo turno realizado no último fim de semana. Mais de 95% das urnas apuradas, a diferença entre os candidatos é mínima. O candidato de esquerda, o Sánchez, aparece com 50% dos votos, enquanto a candidata de direita, Keiko, tem 49,9%. A virada aconteceu durante a apuração, quando os votos das regiões rurais, onde Sánchez tem maior apoio, começaram a ser contabilizados. A expectativa é pela contagem final dos votos e pela confirmação de quem será o responsável por comandar o país nos próximos 5 anos.
0: É interessante isso. Ontem a gente trouxe essa informação, a Keiko estava na frente. Uhum. Mas a Justiça Eleitoral do Peru havia autorizado uma contagem paralela do grupo do Sánchez, e nessa contagem ele estava já ultrapassando a Keiko. E a Keiko perdeu as últimas 2 eleições no Peru por essa margem de percentual de votos.
1: Batendo na trave.
0: Mas muito perto. É uma eleição que é muito polarizada. Você tem aí muito próximo da metade dos eleitores querem ela como presidente, mas essas últimas 3 eleições, contando por enquanto o resultado da eleição desse ano, mais um pouquinho da metade não querem a Keiko como presidente. Olha, tem um vídeo na capa do G1, vídeo mostra o momento exato em que míssil russo atinge cidade na Ucrânia, foi em Zaporizhia, né? 5 pessoas morreram e 14 ficaram feridos. A cidade tentando ter uma vida normal, com trânsito e tudo mais, de repente cai um míssil, né? E mata 5 pessoas. O Trump foi vaiado ontem, ele foi assistir o jogo entre New York Knicks e San Antonio Spurs. Eu estava torcendo para o San Antonio venceu, né? 115 a 111.
1: Você viu essa cena dele sendo vaiado ou não?
0: Não, eu peguei o jogo começando, já tinha cantado o hino nacional, mas ele reagiu bem ali, se manteve, né?
1: É que ele apareceu no telão, né? E aí, como ele foi assistir ao jogo, teve uma situação da segurança reforçada. Isso. E aí atrasou para entrar o pessoal.
0: Toda a segurança foi reforçada e quando ele se viu no telão, bateu continência, né? Ele ficou grandão, mas foi vaiado, né? Trump enfrenta essa crise e essa percepção do americano que essa guerra não é boa para ninguém, né? Não é boa para ninguém. O americano tá revoltado com o preço da gasolina, com o preço de algumas coisas, porque a guerra faz isso mesmo, ela faz com que o preço das coisas aumente bastante.
1: Tonhão, e fora das quadras, um outro episódio ganhou repercussão com o Donald Trump também. Durante uma entrevista exibida no domingo, Trump interrompeu a conversa de forma repentina quando foi questionado sobre suas alegações de fraude nas eleições presidenciais de 2020. Ele trocou críticas com a jornalista e encerrou a entrevista antes do fim.
0: A jornalista tentou argumentar com ele que tinha viajado muito para entrevistá-lo, mas ele disse que a imprensa é desonesta e tudo mais, levantou e foi embora.
1: 7 horas em ponto. Você fica com a gente, né? Com certeza. A gente está só finalizando o segundo bloco de notícias. Daqui a pouco vem mais por aí. A gente vai falar sobre a economia, sobre o comércio, para uma data bem comercial mesmo, viu? Bem comercial, que é o Dia dos Namorados. E a troca dos produtos também. Até já.
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0: Bom dia, 7 e 2.
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1: Olha que mensagem acabamos de receber por aqui. Quem está com a gente desde o início ouviu que a Vivian Krajewski falou sobre uma obra na BR-262. E a Nives mandou uma mensagem aqui, ó. Bom dia, Morena FM. Indo para Brasil para trabalhar na Escola Estadual Professora Alice Serra. E está tendo um recapeamento na entrada do bairro e todos os professores estão parados nesse pare e siga. A aula já vai começar e ninguém consegue chegar na escola. Complicado, é uma obra do DENIT do recapeamento. Nós falamos sobre isso no bloco anterior, Nives, já alertando sobre essa problemática, porque desde ontem isso está acontecendo e isso deve acontecer por mais alguns dias, tá? Então é uma intervenção na 262 entre a rotatória do Anel Viário de Campo Grande na saída para Aquidauana e a ponte sobre o rio Cachoeirão. Segundo o DENIT, a previsão é que as obras nesta região sigam até o fim de junho. Já o restante dos serviços de restauração do pavimento deve ser concluído até o final do mês que vem. Então, por hora, esse transtorno vai acabar acontecendo dia após dia por ali. Bom, eu falei que nós vamos falar sobre o comércio, né? E sobre uma data bastante comercial. O Dia dos Namorados está chegando e promete aquecer a economia do estado. Tem pesquisa que indica isso, viu? Que a data deve movimentar mais de 350 milhões de reais entre presentes e comemorações. A maioria dos consumidores pretende ir nas lojas para comprar o presente, enquanto restaurantes e bares também já se preparam para receber os casais. Mas como anda o planejamento dos apaixonados, hein? A reportagem é de Vivian Krajewski.
10: As lojas já estão decoradas. As promoções chamam a atenção dos consumidores. A atendente de lanchonete, Mônica Evelyn, disse que já reservou R$500 para a data.
11: Tô vendo alguma coisa ainda, não sei o que comprar.
12: O que você prefere, uma comemoração ou presente?
11: Eu prefiro comemoração que presente, porque fica na memória.
10: Segundo pesquisa da Fecomércio de Mato Grosso do Sul e o Sebrae, a expectativa é de que o Dia dos Namorados movimente mais de 356 milhões de reais em Mato Grosso do Sul. Entre os presentes mais procurados estão perfumes, roupas, calçados e joias. A gerente de recepção Aldine Batista já foi às compras.
13: Perfume, caso ele tava precisando. Porque presente dá para guardar, né? Comemoração é só no dia, dependendo, passou, passou.
10: A expectativa também é grande no setor de alimentação. É que os empresários estão apostando em experiências especiais para os apaixonados. Em um restaurante da capital, os convites já estão até esgotados. Quem conta é a empresária Lene Fernandes.
14: Porque as pessoas procuram muito e elas querem passar momentos agradáveis, que é isso que elas levam da vida. É um setor que está crescendo bastante porque as pessoas estão curtindo mais a vida, estão desfrutando mais de momentos. Então, é muito importante também a parte da gastronomia no Dia dos Namorados.
10: Segundo o levantamento, os sul-mato-grossenses continuam valorizando a celebração, mas estão mais atentos ao orçamento. Como explica a presidente da Federação da Câmara dos Dirigentes Lojistas, Inês Santiago.
15: Isso faz com que, mesmo em cenários de cautela econômica como esta que estamos vivendo, o consumidor priorize a experiência afetiva. Com isso, é uma data que movimenta muito o setor de serviços como bares, restaurantes, hotéis, turismo, floricultura, salões de beleza, bem como o comércio de bens. Como o Mato Grosso do Sul, especialmente em Campo Grande, o comércio de bens e o serviço têm peso enorme na economia, datas sazonais como essa acabam gerando um efeito multiplicador importante na circulação de renda no fluxo dos nossos varejistas. O varejista que conseguir transformar a compra do consumidor em uma experiência agradável terá vantagem.
10: Para o analista técnico do Sebrae MS, Paulo Maciel, datas comemorativas como Dia dos Namorados representa uma oportunidade importante para pequenos negócios ampliarem as vendas, conquistarem novos clientes e fortalecer o relacionamento com o consumidor.
16: O pequeno negócio, ele pode aproveitar isso facilitando o planejamento ali do cliente. Os dados mostram que 64% dos consumidores querem um desconto à vista e quase 30% buscam parcelamento no cartão de crédito. O segredo aqui é o empresário ele criar algum combo estratégico que caiba exatamente nessa faixa de preço que o cliente planejou gastar, deixando claro as vantagens de preço e de prazo logo ali na vitrine. Quem ajuda o cliente a economizar ou a parcelar sem susto pode levar a venda. E a grande maioria prefere o centro da cidade. Então, para transformar essa visita em venda, o empresário ele precisa focar no que o cliente mais valoriza, que segundo a pesquisa, é a qualidade do produto e o bom atendimento também.
10: A data promete aquecer a economia e também o coração dos apaixonados. Entre os presentes e comemorações, cada casal tem sua preferência. A recepcionista Michela Blunt conta o que gostaria de ganhar nesse Dia dos Namorados.
17: Buquê de flor.
10: Vivian Krajewski para o Primeira Página.
0: Legal, né? Nem sempre o que a pessoa quer ganhar é algo tão distante assim, né? Um gesto de carinho, né, faz muita diferença. E aquilo que a gente sempre fala aqui, né, Bruna? Vá até o comércio, visite a loja aí da sua rua, do seu bairro, tome um café com o vendedor e você vai fazer muito bem para o comércio e para o seu bolso, tá bom? Sabe aquela sensação revoltante de ver um eletrodoméstico pifar, parecendo que estava com o cronômetro ligado para o dia seguinte, ao fim da garantia? Não é impressão sua não, viu? Muitos aparelhos que compramos parecem vir com prazo de validade curto de fábrica. Uma estratégia do mercado conhecido como obsolescência programada. A reportagem é da Alexia Schumacher.
18: A cuidadora de idosos, Juliane Correia, lida com essa frustração na cozinha de casa e percebeu um padrão bem suspeito nos materiais.
19: Acontece de perder liquidificador. A gente tenta ver o reparo, o conserto na garantia. Às vezes passa a garantia e a gente perde o objeto, porque parece que eles colocam as peças de plástico, os encaixes dela. E aí bater suco, etc., quebra muito fácil. Parece que é feito de propósito, sabe?
18: Essa suspeita da Juliane tem nome: obsolência programada. Os órgãos de defesa do consumidor acreditam que é uma estratégia de mercado para reduzir a vida útil das coisas. Mas o que muita gente não sabe é que a lei protege o consumidor contra isso através do chamado vício oculto. Aquele defeito de fabricação que não dá para ver na hora da compra e só aparece com o tempo. Por falta de informação, muita gente acaba fazendo como o professor universitário Gilson Vedoim.
20: Já passei pela experiência de ver um eletrônico, um eletrodoméstico pifar depois da própria garantia. Acabei fazendo foi simplesmente descartar ele e comprar outro. Eu não conhecia o conceito de vício oculto e então, portanto, eu não sabia que tinha um prazo para abrir qualquer forma de reclamação depois que o meu produto pifasse ou queimasse.
18: Para esclarecer os direitos da população, o secretário executivo do Procon MS, Ângelo Motti, explica como diferenciar um defeito visível de um oculto, que dá direito a reparo, mesmo fora da garantia.
17: Ele é uma questão interna do aparelho. Só vai se manifestar no uso. De repente o aparelho para de funcionar. Então esse é um vício oculto, que pode ser dentro do prazo de validade do aparelho, a garantia que as fábricas dão, ou logo depois dessa garantia. Ninguém compra, por exemplo, uma geladeira para durar um ano. Então, havendo alguma falha grave no mecanismo principal de funcionamento de uma geladeira, você pode pleitear ou a troca está em falha, ou mesmo até discutir isso administrativamente no PROCON, caso a empresa venha negar esse direito.
18: E fique atento aos prazos. Segundo o PROCON MS, o consumidor tem 90 dias para reclamar. Mas atenção, esse prazo não começa a contar do dia da compra, e sim do momento exato em que você descobre o defeito. Ângelo Motti traz um exemplo prático.
17: Se uma geladeira parou de funcionar, você não tem que comunicar no outro dia. Tem 90 dias para fazer essa reclamação. A gente sempre imagina que um aparelho durável vai durar muito mais do que a garantia de 12 meses. Ninguém espera que um eletrodoméstico dê defeito antes de 2, 3 anos. Essa é uma tese. Você tem a garantia da manutenção durante o prazo de 12 meses, mas você pode reclamar de peças estruturantes de um aparelho que deixam de funcionar além desses 12 meses.
18: A orientação do PROCON de Mato Grosso do Sul é que o consumidor sempre guarde a nota fiscal e o certificado de garantia por um bom período. Se o produto durável quebrar antes do tempo estimado de sua vida útil, junte laudos técnicos, fotos ou vídeos e procure o PROCON para exigir o conserto, a troca ou seu dinheiro de volta. Alexia Schumacher para o Primeira Página.
1: Ó, comprar um produto falsificado pode parecer uma economia na hora, viu? Mas pode trazer prejuízo para o bolso e até riscos para a segurança do consumidor. Em Campo Grande, uma operação apreendeu milhares de produtos suspeitos de falsificação em duas lojas da cidade. Ao vivo, Vivian Krajewski, que traz os detalhes.
21: Bruna, tênis, roupas, perfumes e acessórios foram apreendidos durante uma operação realizada pela Delegacia Especializada de Repressão aos Crimes contra as Relações de Consumo e pelo PROCON de Mato Grosso do Sul. A fiscalização aconteceu em duas lojas aqui da capital, uma na região central e outra na Avenida dos Cafezais. Segundo as autoridades, a ação começou após uma denúncia anônima. 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

Morena FM 107.1, When She Was My Girl, com Bruce Springsteen, o chefe Taylor Swift, The Fate of Ophelia. Também ouvimos Capital Inicial com a participação da Zélia Duncan no Classe Executiva, que está apenas em seu início, já aguardando a sua participação, a sua interação via WhatsApp 99941 0107. Pronto, é só mandar mensagem pra gente.

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0: Informação chegando com a Vivian Krajewski. Bom dia, Vivian.
2: Oi,

0: Celso, bom dia para você, meu amigo. Um ótimo dia aos nossos ouvintes. Quero reforçar que o trânsito continua intenso ali no cruzamento da Ernesto Geisel com a Avenida Afonso Pena. Aliás, esse é o ponto mais crítico no centro agora. Uma grande extensão da Avenida Afonso Pena segue lenta na região aí que vai até o shopping. Na 26 de agosto, aconteceu um acidente, o trânsito também inspira cuidado, muita atenção. A região da Praça Ari Coelho também segue intensa, principalmente na Avenida Afonso Pena e na Rua 14 de Julho. Na Rui Barbosa, ainda tem alto fluxo, desde um pouco antes da Avenida Fernando Corrêa da Costa até ali a Avenida Afonso Pena. Joaquim Murtinho também está com uma situação bem crítica no cruzamento das avenidas Ricardo Brandão com Fernando Corrêa da Costa. Para hoje, meu amigo, é paciência mesmo, viu?
1: É, não tem
0: Volto
1: jeito.
0: Com você.
1: Valeu, Vivian.
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Morena FM 107.1 The Weeknd, Save Your Tears. Também ouvimos ABBA, Knowing Me, Knowing You. E abrimos com Legião Urbana, Monte Castelo. Mais uma música genial, né? Da cabeça de Renato Russo. Esse gênio que nos deixou muito precocemente, mas que deixou essa obra que a gente consegue reviver sempre, sentir a mesma emoção, né? Todos os dias, que as músicas dele são muito atemporais. Genial mesmo. Coisas dos grandes gênios, né? Eles conseguem estar acima do tempo e apesar do tempo também, né? Daqui a pouquinho você vai conhecer a nossa música do dia de hoje, que é uma canção extremamente dolorida pro artista que lançou. Inclusive, ele parou de tocar ela há mais de 20 anos. Tocá-la, né? Há mais de 20 anos. Eu vou te contar essa história daqui a pouquinho, aqui na Morena FM.

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0: O Eric Clapton gravou essa canção 5 vezes. Às vezes, quando ela estava pronta a música, ele falava pro produtor: não, essa aqui tá muito lenta, não, essa tá muito rápida, essa aqui tá muito triste, essa aqui tá muito alegre. Ele, inclusive, refez. Ele tinha gravado essa música em 1992 no CD acústico que ele lançou, Acústico MTV, né? Aquele projeto que fez muito sucesso na época mundialmente. E ele chegou a retirar essa música daquele álbum, que ele falou que estava muito infantil, não era o que ele queria. Ele foi muito exigente com essa canção, porque é muito significativa, muito importante para ele essa música. É a música que ele fez para o filho dele, que partiu precocemente e tragicamente, né, em 1991. Nessa música ele faz falar dessa relação que ele teve, que ele não teve a oportunidade de olhar nos olhos do pai biológico dele, mas ele conseguiu fazer essa experiência olhando nos olhos do filho. É uma canção triste, mas muito linda, dos grandes sucessos do Eric Clapton. Em 2004, ele parou de cantar essa música e também Tears in Heaven, que ele fala que já não fazia mais sentido, porque ele tinha conseguido superar o luto e aquele sentimento já não fazia mais parte da vida dele. Então ele parou de cantar essa música há muito tempo, mas ela segue maravilhosa. É o destaque de hoje da nossa programação de 1998.

Moreno FM 107.1, Mike and the Mechanics, Solid Running, no Classe Executiva. E tá na hora do nosso Música e Vinho de terça-feira.

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2: Será que o meu paladar é igual ao seu? Eu já sei que muita gente ama a uva primitivo, mas eu não. Mas lancei o desafio de vocês me indicarem um vinho da uva primitivo que você amou e me dizer o porquê. Eu já tentei vários, juro, vários produtores e até regiões e países. Tanto faz se Itália ou Estados Unidos, o açúcar residual e a falta de acidez e vivacidade não são compatíveis com o meu paladar. Não estou falando mal do estilo, só confessando que cada um tem um paladar. O que me agrada, não te agrada. E olha que tem uvas que eu torci o nariz e mesmo assim não desisti. Hora ou outra eu tentava de novo e foi aí que passei a gostar da uva Nero d'Avola, por exemplo, que eu achava totalmente dura. Já encontrei alguns bons exemplares com as notas defumadas, taninos presentes sem ser tão duros e o final mais macio, embora tenha essa força na boca. Se você também tem alguma uva ou estilo de vinho que já tentou várias vezes, mas mesmo assim não gosta, e outro que te surpreendeu após algumas degustações, conte para mim, quero compartilhar com vocês aqui no Música e Vinho. Lembre-se sempre de manter a moderação e se beber, não dirija. Nesta manhã, vamos ouvir com Lucas Graham, 7 Years.

Morena FM, 8h59, hora de fechar a nossa primeira hora de classe executiva com essa linda canção de Christina Perry, Steve Kazee, A Thousand Years.

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0: Roy Orbison, you got it. Nós temos agora informação, mais uma edição do Morena News no ar. A gente volta então a falar com Vivian Krajewski.
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0: Olá, Vivian, bom dia para você novamente.
2: Oi, Vera, bom dia para você mais uma vez. Bom dia a todos. A Câmara Municipal de Campo Grande vai anular a eleição antecipada da mesa diretora realizada em 2025. A decisão foi tomada após um acordo entre o Ministério Público de Mato Grosso do Sul e o Legislativo Municipal. O entendimento é que a regra que permitia a escolha da mesa com antecedência não estava de acordo com os critérios estabelecidos pelo Supremo Tribunal Federal. Para se adequar à decisão, a Câmara aprovou uma nova resolução que altera o regimento interno e define que a eleição deve ocorrer entre outubro e dezembro do último ano do primeiro biênio do mandato. Com isso, a eleição realizada em 2025, será declarada nula e um novo pleito deverá ser convocado nos próximos meses. Já tem mais Morena News.
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0: Counting Crows com Mr. Jones aqui na nossa programação. Antes, Shawn Mendes com Heart of Gold. Vamos agora de boa mensagem para você. A linda mensagem do Pense Nisso.
1: 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Um gesto de amor. Um garoto com cerca de 12 anos de idade, mais ou menos, vestido e calçado de forma humilde, entra em uma loja, escolhe um sabonete comum e pede ao proprietário que o embrulhe para presente. "É para minha mãe", disse o menino com orgulho. O dono da loja ficou comovido diante da singeleza daquele presente. Olhou com piedade para o garoto e, sentindo uma grande compaixão, teve vontade de ajudá-lo. Pensou que poderia embrulhar, junto com o sabonete, algum artigo mais significativo, algo que significasse um presente de verdade. O garoto, notando a hesitação do homem, pensou que ele estivesse duvidando de sua capacidade de pagar. Colocando a mão no bolso, retirou as moedinhas que dispunha e as colocou sobre o balcão. O dono da loja ficou ainda mais comovido quando viu as moedas de valor tão insignificante. E lembrou de sua própria mãe. Fora pobre e muitas vezes, em sua infância e adolescência, também desejara presenteá-la. Mas, quando conseguiu o emprego, ela já havia partido para o mundo espiritual. Do outro lado do balcão, o menino começou a ficar ansioso. Então perguntou: "Moço, está faltando alguma coisa?" "Não", respondeu o proprietário da loja. "É que, de repente, me lembrei de minha mãe, que morreu quando eu ainda era jovem. Sempre quis dar um presente para ela, mas nunca consegui comprar nada." Na espontaneidade de seus 12 anos, perguntou o menino: "Nem mesmo um sabonete?" O homem se calou. Refletiu um pouco e desistiu da ideia de melhorar o presente do garoto. Embrulhou o sabonete com o melhor papel que tinha na loja, colocou uma fita e despachou o freguês sem responder mais nada. A sós, pôs-se a pensar: como é que nunca pensara em dar algo tão pequeno e simples para sua mãe? Sempre entendera que presente tinha que ser alguma coisa significativa, tanto assim que, minutos antes, sentira a piedade da singela compra e pensara em melhorar o presente daquele garoto. Então entendeu que naquele dia tinha recebido uma grande lição. Junto com o sabonete do menino, seguia algo mais importante e grandioso, o melhor de todos os presentes: um gesto de amor. O amor é lindo e deve ser demonstrado e vivido em todos os momentos, através de gestos sinceros. Às vezes acreditamos que para demonstrar o nosso afeto precisamos de um gesto grandioso, quando na verdade são as pequenas coisas, um sorriso, um abraço, uma lembrança especial, onde demonstramos todo o nosso carinho por quem amamos. Faça hoje mesmo um gesto de amor para as pessoas importantes da sua vida. Pense nisso, mas pense agora. Chegamos assim ao final de mais um Pense Nisso. 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
0: E a música da vida de hoje é com Rod Stewart, Sailing.

0: Rod Stewart com Sailing, a nossa música da vida e de hoje, encerrando muito bem mais esta edição do Viva Easy, a sua vida mais fácil, a sua vida mais saudável. Por falar em saúde, como é que está o seu cardápio de hoje, do seu horário de almoço? O cardápio musical a gente garante por aqui, entrando no ar em instantes, mais uma edição do Na Hora do Almoço.
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0: Entrando no ar, na hora do almoço, seu melhor acompanhamento. Um excelente almoço de terça-feira para você. E como eu disse, o cardápio musical está garantido por aqui na sua Rádio Easy.
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0: E a gente abre com Chips de Barry Manilow.

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Skank e Negrali com Ainda Gosto Dela. All the Love That I Ever Needed com James Blunt e Johnny Rivers foi a primeira atração deste bloco do Sequência. Aqui no Complexo Morena de Comunicação, a temperatura é na casa dos 28 graus. Uma tarde relativamente quente em nossa Campo Grande. A umidade relativa do ar em 37%. Hidrate-se, beba muita, muita água mesmo. E a partir de amanhã, as temperaturas em declínio, né? Uma nova frente fria chegando por aí, máxima na casa dos 24, mínima nos 17. Teremos mais uns dias de frio em nossa Campo Grande e durante o dia temperaturas mais agradáveis, mais amenas. Vamos juntos até as 5h30 da tarde, até as 4 tem o Sequência de Classe. Já já tem mais sucessos aqui no Sequência de Classe.

0: Morena FM, 2:30.
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E o que você fazia lá no finalzinho da década de 80? Quando foi lançada essa música do Tears for Fears, 1989, Advice for the Young at Heart, Stop Crying Your Heart Out com Oasis e Nando Reis também passou por aqui. Penúltimo bloco da hora 2 da nossa programação do Sequência de Classe desta terça-feira.

0: Morena FM, 2h46.
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0: 107.1 Morena FM, Easy, a melhor música para o melhor fã. Fechamos a primeira hora do Sequência de Classe desta terça-feira. Soft Cell com Tainted Love, Gimme Gimme Gimme, ABBA e Daryl Hall e John Oates. Essa dupla que surgiu lá na Filadélfia no início dos anos 70 foi a primeira deste último bloco da hora 2 da nossa programação desta terça-feira. Já já, mais sucessos até as 4 tem Sequência de Classe. Morena FM, pontualmente 3 da tarde.
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0: Essa música foi tema da novela de 1989 e 90, exibida na TV Globo, Top Model, Oingo Boingo com Stay, Dois Lados, o Frejá e Elvis Presley. Bridge Over, Trouble Water, também foi sucesso por aqui. Vamos juntos até as 5h30 da tarde, já já. Faremos aquela parada tão especial para um cafezinho, com aquele pãozinho de queijo, aquele bolinho de fubá, aquelas delícias que compõem uma tarde deliciosa, uma tarde agradável. Daqui a pouquinho, a partir das 4, tem a Hora do Café.
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0: Morena FM, 3 horas e 15 minutos.
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107.1 Morena FM Easy, mais músicas pra você relembrar momentos especiais, como essa da Pointer Sisters com Slow Hand, Let's Stay Together com All Green, e o nosso destaque, a nossa música do dia, Eric Clapton com My Father's Eyes. Até as 5h30 tem a Hora do Café, quando chega o nosso Happy Hour, tem muita música e informação no seu finalzinho de tarde e início de noite. Pointer Sisters com Slow Hand. 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Já já tem mais uma edição do Morena News para você.

0: Sonora FM, pontualmente 4:30.
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0: De volta para atualizar as informações, Alexia Schumacher, mais uma vez, boa tarde.
2: Olá, mais uma vez para você e a todos. Candidatos ao cargo de promotor de justiça substituto em Mato Grosso do Sul já podem anotar no calendário a data das provas escritas. Segundo o Ministério Público, as avaliações serão aplicadas entre os dias 21 e 26 de julho, sempre no período da manhã, em Campo Grande. As provas têm caráter eliminatório e classificatório e fazem parte das etapas para ingresso na carreira de promotor de justiça substituto. Os horários e locais de aplicação ainda serão divulgados em edital específico. A orientação é que os candidatos acompanhem as próximas publicações do Ministério Público para prazos e informações importantes. Já eu volto com o trânsito. E às 5:30 tem um happy hour com muito mais conteúdos.
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Linda canção do Samuel Rosa, Rio Dentro do Mar, é a nossa Hora do Café. Ouvimos Ronan Keating com When You Say Nothing At All e também Hope of Deliverance com Paul McCartney. Um alô muito especial para você que liga e se liga com a gente todo dia, o tempo todo.

0: Morena FM, agora 15 para as 5.
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2: Dica ao Som da Viagem número 1. Sempre que possível, evite momentos de alta temporada.
3: Dica ao Som da Viagem 2. Para garantir condições favoráveis, comece a planejar a viagem. 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
2: Vem cortar o bolo conosco. 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Faça valer a pena.
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Grande Milton Nascimento, quem sabe isso quer dizer amor? O Bituca, fechamos mais uma hora da nossa programação, mais uma hora da Hora do Café. I'll Be Around com Spinners e o Michael Jackson, que sempre está em destaque, evidência. Agora, o Michael voltou com o seu filme. Já assistiu o filme? É interessante, vale a pena você conferir. The Way You Love Me, Michael Jackson, fecha o nosso bloco musical, último, né, da hora 4 da programação da Hora do Café. Agora tem música e vinho na programação.

0: Morena FM, agora 5 da tarde.
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2: Será que o meu paladar é igual ao seu? Eu já sei que muita gente ama a uva primitivo, mas eu não. Mas lancei o desafio de vocês me indicarem um vinho da uva primitivo que você amou e me dizer o porquê. Eu já tentei vários, juro, vários produtores e até regiões e países. Tanto faz se Itália ou Estados Unidos, o açúcar residual e a falta de acidez e vivacidade não são compatíveis com o meu paladar. Não estou falando mal do estilo, só confessando que cada um tem um paladar. O que me agrada, não te agrada. E olha que tem uvas que eu torci o nariz e mesmo assim não desisti. Hora ou outra eu tentava de novo e foi aí que passei a gostar da uva Nero d'Avola, por exemplo, que eu achava totalmente dura. Já encontrei alguns bons exemplares com as notas defumadas, taninos presentes sem ser tão duros e o final mais macio, embora tenha essa força na boca. Se você também tem alguma uva ou estilo de vinho que já tentou várias vezes, mas mesmo assim não gosta, e outro que te surpreendeu após algumas degustações, conte para mim, quero compartilhar com vocês aqui no Música e Vinho. Lembre-se sempre de manter a moderação e se beber, não dirija. Vamos ouvir No Doubt, Don't Speak.

107.1, Morena FM Easy, para ouvir e sentir YouTube Pride. É o penúltimo bloco do nosso A Hora do Café. Ouvimos Phil Collins com Something Happening on the Way. Vamos juntos até as 5h30. Já já tem o Edgar Scaff e já já também tem informações do trânsito para você.

0: Morena FM, 5 horas e 15 minutos.
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0: Direto das ruas de Campo Grande, a nossa repórter Alexia Schumacher atualiza as informações. Oi, Alexia. Olá, Alexia, boa tarde.
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para fechar o nosso A Hora do Café desta terça-feira, 9 de junho. Ouvimos também The Recon Life e a primeira Las Palavras de Amor com Queen. Muitíssimo obrigado por sua audiência e interatividade nesta tarde de terça-feira, desde as 14h. Desejo a você um finalzinho de tarde super agradável e uma noite deliciosa. Já já o Edgar Scaff te faz companhia no Happy Hour com a sua comunicação marcante de sempre. Tem muita música e muita informação no seu final de tarde e início de noite. A gente se vê amanhã a partir das 14h. Combinado? Minha última de hoje, John Miles, Song For You. Tchau, tchau, até amanhã.

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1: Muito bem, 5:33. Final de tarde, agora terça, agora são 5:33. Estamos chegando nesta terça-feira, dia 9 de junho de 2026. E vamos que vamos até as 7:30 da noite. O nosso Happy Hour está no ar depois do Júlio Arruda. Os destaques de hoje que você vai saber são os seguintes. Olha, FUNAI convoca mais de 190 proprietários de terras em Rio Brilhante para processo de demarcação. Novo protocolo define como cientistas devem agir ao detectar vida extraterrestre. É o assunto do momento, né? Comissão recomenda intervenção da prefeitura no transporte público em Campo Grande. Simon Le Bon revela o segredo do Duran Duran, a banda Duran Duran. Tem ainda as notícias do esporte, indicadores econômicos e as atualizações do trânsito. Tudo isso e muito mais a partir de agora no Rap que está começando.
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0: de grande sucesso nos anos 80, os ingleses do Duran Duran. Na realidade, sabe como que rolou essa banda aí? Ela começou, na real, em 1978. Né? O Nick e o John. John era um segurança. Ele era segurança de baladas, né? E o Nick era DJ de um grupo aí. Aí os dois se encontraram, pegaram, né? Estavam na mesma balada muitas vezes e pegaram e falaram: que tal a gente formar uma banda, né? De repente pode rolar. E rolou, né? O Duran Duran, que você ouviu aí agora. Pensa, um cara era segurança de clube e o outro era um DJ. Formaram a banda Duran Duran e esse sucesso permanece até hoje, porque aqui você tem a oportunidade de resgatar a sua memória afetiva e curtir esses grandes clássicos da música. Vamos lá. Olha, a Comissão Especial de Campo Grande recomendou a intervenção do município no contrato do consórcio Guaicurus. O relatório final assinado pela procuradora Cecília Saad aponta problemas como a deterioração da frota, riscos à segurança dos usuários e falta de indicadores financeiros. A medida, que atende uma determinação judicial, sugere um interventor temporário para fiscalizar o serviço sem extinguir o contrato de 2012. A decisão final cabe agora à prefeita Adriane Lopes. Prefeitura Municipal informou que irá se manifestar por meio de nota. Bom, em nota, o consórcio Guaicurus contestou o relatório e chamou a intervenção de precipitada. A concessionária alega que os problemas refletem um sufocamento financeiro, defende sua eficiência e propõe uma solução negociada para reequilibrar o contrato e renovar a frota sem riscos jurídicos. É isso aí. As informações continuam, a gente já volta.
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0: de desta terça-feira, 9 de junho. Esse cara foi um dos vocalistas da banda The Doobie Brothers, Michael McDonald, mas ele fez um grande sucesso nos anos 80 e 90, hein? Sweet Freedom, tá aí um dos grandes clássicos que ele lançou lá no final dos anos 80. Vamos saber da previsão do tempo para amanhã. Amanhã já é quarta, hein? É, quarta-feira marca o retorno, sabe do quê? Da chuva a Campo Grande. É, vai chover amanhã, segundo o Serviço Nacional de Meteorologia. Uma área de baixa pressão avança sobre o estado e as pancadas ganham força entre o período da tarde e da noite, com risco de temporais isolados e raios. Por causa da instabilidade, o calor diminui e a máxima amanhã não passa dos 26 graus em Campo Grande. Já na região norte, lá no Bolsão também do estado, o tempo segue firme, com máximas de até 30 graus em municípios como Inocência e Paranaíba. Essa é a previsão para amanhã.
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O trio norueguês Aha, Take On Me, esse foi o primeiro grande sucesso deles lá em 1984. Olha, as redes sociais terão regras mais rígidas para ajudar no combate a crimes contra crianças e adolescentes aqui no Brasil. O governo federal está finalizando uma regulamentação que vai definir como as plataformas devem comunicar às autoridades casos suspeitos identificados na internet. A medida faz parte do chamado ECA Digital e prevê que as informações sejam centralizadas em um órgão ligado à Polícia Federal. A preocupação não é pequena. Só em 2025, o Brasil recebeu cerca de 950 mil alertas relacionados a abuso sexual infantil, aliciamento e outros crimes contra menores no ambiente digital. A expectativa é que o novo sistema ajude a agilizar investigações e melhore a troca de informações entre as autoridades responsáveis pelo combate a esse tipo de crime.

0: Sensacional, Pet Babel, Lady Marmalade. Agora, 6:20, bom início de noite pra você que acompanha o Happy Hour. Eu sou Edgar Scaff, até as 7:30 da noite. Olha, a Câmara Municipal aqui de Campo Grande vai anular a eleição antecipada da mesa diretora que foi realizada ano passado. A decisão foi tomada após acordo entre o Ministério Público e o Legislativo Municipal. O entendimento é que a regra que permitia a escolha antecipada não estava de acordo com o que foi definido pelo Supremo Tribunal Federal. Com isso, a Câmara alterou o regime interno e terá que convocar uma nova eleição dentro dos prazos estabelecidos pela Justiça. A medida é para adequar o processo às regras constitucionais e garantir segurança jurídica na escolha da mesa diretora.
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0: Falamos agora com Alexia Schumacher. Boa noite, Alexia.
2: Olá, Edgar. Boa noite para você. Boa noite a todos. Já trago aqui alerta de acidente. Agora há pouco aconteceu um acidente com um motociclista na Avenida das Bandeiras, no cruzamento com a Fábio Zaran. O trânsito por lá está lento. Na região da Avenida Mato Grosso, próximo ao bairro Bela Vista, também há registro de acidente com lentidão nas vias próximas aí. Na Ernesto Geisel, entre a região do Anhanguera e o Horto Florestal, o tráfego apresenta velocidade reduzida e exige atenção redobrada. Na região central aí, tem fluxo intenso e lento também, entre a Rui Barbosa, nas proximidades do cruzamento com a 13 de maio, porque também houve um registro de acidente. E por isso, tem muito trânsito lento aí nessa região. Movimento segue intenso também na Chades Caf e em trechos da Avenida Calógeras, principalmente nos acessos ao centro. A recomendação é aquela, né? Cautela nos deslocamentos e atenção aos pontos com ocorrências que foram registradas agora há pouco. Vou ficando por aqui. Amanhã estarei de volta com mais informações do trânsito. Desejo uma ótima noite a todos vocês e até lá.
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0: 31 minutos. Seguimos até as 7h30 da noite com Happy Hour. Músicas e informações pra você. Muito obrigado pela grande audiência. Obrigado pelas mensagens aí, né, que vão mandando via WhatsApp 999410107. Olha, saúde mental deixou de ser apenas uma questão pessoal e passou a ser também um desafio para a economia global. Um novo estudo aponta que problemas como ansiedade, depressão e outros distúrbios cerebrais já geram prejuízos de cerca de 5 trilhões de dólares por ano no mundo. Segundo os pesquisadores, boa parte desse impacto está relacionada à queda de produtividade, afastamentos e desengajamento dos profissionais. O levantamento também mostra que o ambiente de trabalho pode fazer a diferença. Fatores como boa iluminação, menos ruído, espaços de convivência e relações mais saudáveis ajudam a reduzir o estresse e melhorar o desempenho das equipes. A conclusão é que cuidar da saúde mental não é mais apenas uma questão de bem-estar. É também uma estratégia para evitar perdas e aumentar a produtividade. Vamos lá para os nossos indicadores econômicos.
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0: Pois é, o petróleo operou em baixa nesta terça-feira, refletindo o alívio nas tensões entre Israel e Irã após um apelo de Donald Trump. O barril do Brent caiu mais de 2,5%, negociado na casa dos 91 dólares. Olha, por aqui as atenções se voltam para o Banco Central, diante da alta nas projeções de inflação. A expectativa do mercado é que a taxa Selic seja mantida em 14,5%, 14,5% ao ano na próxima semana. Bom, vamos às cotações de hoje. O dólar fechou em leve baixa, 0,04%, cotado a 5,17. O Ibovespa subiu 0,57% aos 169.802 pontos. E o euro avançou 0,05% e hoje foi cotado a 5,97 para venda.
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0: nessa época dos Commodores, já sem o Lionel Richie, né, nos vocais aí, porque ele passou a fazer carreira solo lá no início dos anos 80 e também foi um grande sucesso, né? Night Shift. Agora 6 horas e 43 minutos. Pra você que é fã do rapper Drake, ó, saiba que ele está banido permanentemente do Rock in Rio. Pois é, a afirmação é do criador do festival, Roberto Medina, que acusou o cantor de desrespeitar o público brasileiro em sua passagem pelo país em 2019, quando vetou a transmissão do show e cortou músicas. Medina também lembrou o cansaço do público após o canadense cancelar a sua vinda ao Lollapalooza em 2023. De olho nas próximas edições do festival, o empresário revelou que tem novos alvos na mira e vai tentar trazer as cantoras Adele e também Celine Dion aqui para o nosso país. Bom, seguimos agora com Cerveja para Descontrair.
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2: Está começando mais um Cerveja para Descontrair. Hoje tem dica de harmonização e nós vamos falar de harmonização com cervejas de trigo. Cerveja de trigo sempre tem que estar na sua geladeira, se você quer fazer um jantar e convidar os amigos, porque é uma cerveja muito leve, uma cerveja fácil de beber e também muito versátil na hora de harmonizar. Ela combina com vários pratos. Você quer fazer uma carne um pouco mais condimentada, uma carne com um molho um pouco mais forte, intenso, a cerveja de trigo cai muito bem, principalmente as cervejas de trigo escuras. Para você que quer salada, uma saladinha, um queijo um pouco mais leve, ou mesmo uma sobremesa à base de frutas, as cervejas de trigo clara e principalmente as filtradas caem muito bem com esse tipo de alimento. E aí, ficou com água na boca? Então já fica a dica para você fazer a sua harmonização. Hoje nós vamos ficando por aqui, eu agradeço a sua audiência e lembre-se, cerveja é para descontrair, mas deve ser bebida com consciência.
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0: 4 minutos. Esse é o Lynyrd Skynyrd, Sweet Home Alabama. Muito bem, você que gosta, pediu a sua música também, se você vai ouvindo aqui na programação do nosso Happy Hour. Olha, a FUNAI notificou via diário oficial quase 200 proprietários de terras lá em Rio Brilhante sobre o processo de demarcação da terra indígena Laranjeira e Anderu. O edital foi publicado após tentativas frustradas de notificação individual. O mapeamento afeta desde a agricultura, né, desde a agricultura familiar até grandes latifúndios. Os interessados têm 30 dias para enviar manifestações à FUNAI. A disputa na região se arrasta quase 2 décadas e já foi palco de graves conflitos entre produtores e a etnia Guarani Kaiowá. Vamos agora com mais um clássico do ouvinte. Tá na hora, né?
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0: Um minuto para as 7 da noite. Seguimos aí para mais informações. Atenção, você que é fã de uma banda chamada Rush. Sucesso nos anos 70 e 80, né? Foi sucesso assim que eu quero falar para o mundo, para esse nicho de mercado do rock progressivo. É, eu tô nesse meio. Olha, depois de mais de 10 anos longe dos palcos, o Rush está de volta. A banda canadense fez neste fim de semana o primeiro show desde 2015 e emocionou fãs lá em Los Angeles. Logo no início da apresentação, Gene Lee deixou claro o motivo do reencontro. O vocalista, né? Celebrar mais de 50 anos de história e homenagear o baterista Neil Peart. Para mim, na minha opinião, o maior baterista do mundo. Ele já faleceu agora em 2000, faz pouco tempo, em 2020. O show teve clássicos como The Spirits of Radio e Working Man. E vários momentos de tributo ao músico com imagens exibidas nos telões. E tem mais. O Rush já confirmou 6 apresentações, sabe onde, né? No Brasil. Entre janeiro e fevereiro do ano que vem. Passando por São Paulo, Rio de Janeiro, Curitiba, BH e também Brasília.
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0: Isso aí. Agora 7h01. 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

Wonders, aqui na sua Morena FM, dentro do nosso Happy Hour. Agora 7:16, já quase no final do programa desta terça-feira. Olha, entre vídeos misteriosos nas redes sociais, relatos de OVNIs e o novo filme de Steven Spielberg, colocando o assunto de volta em evidência, o tema alienígena está mais em alta do que nunca. E enquanto muita gente discute se eles existem ou não, um comitê internacional acaba de atualizar as regras que devem ser seguidas caso surja um sinal credível vindo do espaço. Parece brincadeira, né? Mas o assunto é levado muito a sério pela comunidade científica. A orientação é clara, nada de anúncios apressados ou mensagens nas redes sociais. Primeiro, o sinal precisa ser analisado e confirmado por diferentes equipes ao redor do mundo. E tem mais, hein? Se um dia a humanidade receber uma mensagem extraterrestre, a resposta não poderá partir de uma única pessoa ou país. A decisão terá que ser discutida internacionalmente. Olha aí. Tá certo. Olha, a gente já volta com as saideiras do rap.

0: justiça, da democracia.
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demais, né? Esse cara esteve no primeiro Rock in Rio, que vai ter esse ano novamente, lá no Rio de Janeiro, claro, né? James Taylor, You've Got a Friend. Agora, 7 horas e 23 minutos, muito obrigado, quero te agradecer por mais um programa de hoje, né? Terça-feira, mas já te convido amanhã. Amanhã, 5h30 da tarde, para mais uma edição do Happy Hour, músicas e informações. Um abraço aqui do Edgar Scaff, fique bem, né? Curta a sua noite de terça-feira, claro, ouvindo as melhores músicas aqui na programação, junto com o Val Barbosa, que vem aí com mais uma edição do Clássicos da Morena. 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Deixa pra amanhã, vai. USA for Africa, We Are the World. Fecha a nossa programação do rap hoje. Esse grande clássico, esse hino. Tchau, gente. Fique bem. Até amanhã.

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3: Boa noite para você ligado aqui em 107.1, noite de terça-feira, hoje dia 9 de junho. Estamos começando mais uma edição do Clássicos da Morena FM. É hora de matar saudade, é hora de relembrar bons momentos, é hora de bons sentimentos, boas lembranças através da música. A partir das 22 horas tem o Easy Night e assim ficaremos juntinhos até a meia-noite. Para você que tá na companhia do Edgar Scaff aqui no

Superfãs. Antes de começarmos, vamos saber como é que tá a temperatura, Campo Grande? Né? Mudanças por aí, né? Mudanças por aí. Nesse momento, 22 graus, temperatura em Campo Grande, umidade relativa do ar 57%. A previsão, né, é que mude de hoje para amanhã,

A gente começa com uma canção que foi trilha sonora da novela Um Sonho a Mais, de 1985, apresentada pela Rede Globo. Baita novelão, hein? Country Club, Love is Love.

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